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1: Vamos lá, papai. É nóis.

0: pessoal, boa noite. Acabou de começar o programa Na Agulha, aqui na Rádio Universitária 99.9 FM. Você ouve Na Agulha toda quinta-feira, das 8 às 9 da noite, com a reprise nos sábados, das 9 às 10. A gente acabou de ouvir Eu Sou Estopim, do Marinês e Sua Gente, do álbum Nordeste Valente, de 1976. Aqui é Jorge Henrique Pereira, tô fazendo a apresentação junto com meu amigo Rodrigo Pires. Aí a gente tá com super convidados hoje, né, Rodrigo?
1: É, a Spin Sisters, é, Helena, Aline e Rebeca, boa noite.
2: Boa noite.
3: Buenas.
1: E a gente quer saber que história é essa da Spin Sisters.
3: Acho que a Helena pode...
2: pode começar. Primeiro... agradecemos, né, o convite de vocês, é massa poder ter lugar de voz, fala e pertencimento, né, nesse espaço.
1: Sim.
2: É, a Spin Sisters surgiu de uma provocação de uma paulista chamada Melina, que designer, postava algumas coisas no Instagram dela, de conteúdo de vinil, e ela nunca via muita interação entre as mulheres, e quando tinha uma interação era muito aquela coisa, me desculpa, o que é isso aqui? Como é que funciona? Sempre uma coisa muito desconfortável. E então ela começou a juntar essas mulheres que acabaram virando amigas dela para um grupo de WhatsApp, para trocar mais, para ter esse momento menos solitário, né? E acho que era uma pauta que eu trago também junto com Rebeca, pelo menos aqui em Recife, a Aline lá de São Paulo. Era solitário. Eu senti inveja dos caras aqui lá no mercado da Encruzilhada e ficavam lá marcando a cerveja depois do garimpo. Eu falei, pô, não tem as minhas amigas para fazer amigas, isso, né? Pô. E aí Melina começou a fazer essa provocação e virou um grupo de WhatsApp grande, imenso. Não lembro, Rebeca, acho que sabe o número de participantes
3: acho
2: já atual.
3: Acho que hoje está por volta de 400 pessoas.
1: 400 dentro do grupo do WhatsApp. O caos, né?
3: O Instagram já passou.
2: Já passou longe.
3: Muito, muito longe, assim.
1: E assim, vocês estavam falando pra gente aqui que o grupo não é só de garimpo, de disco, mas também tem equipamento, tem curso, né,
3: sim.
1: E tal, né?
3: Sempre rola, né, uns workshops. E no próprio grupo do WhatsApp tem uns subgrupos, né?
2: Uhum.
3: De dúvidas de equipamento, de compra e venda, porque muitas integrantes são lojistas também, uhum. Trabalham com isso há anos, estão há anos no mercado. Então, sim. Tem esse apoio também de todas as minas se apoiando, e também tem aquele grupo do controle financeiro,
2: né?
3: Para evitar
2: todo colecionador precisa, né?
3: Todo colecionador
2: esse apoio
3: tem,
2: psicológico, né?
3: E por aí vai.
4: De troca, de oficinas.
3: Tem oficinas de
4: que muitas discotecagens, né? Muitas manas isso. Que discotecam. Então tem oficina online, tem uma oficina presencial. É um grupo bem completinho, né?
3: Inclusive,
4: que tá
3: você já participou de uma, né?
4: De uma oficina virtual. Em breve estaremos na prática.
0: Oh, e vocês estavam falando que tem mulheres de Recife, São Paulo, de fora do país. Como

0: é, o que acontece é que acaba sendo compartilhado, né, que existe esse grupo, então todo mundo acessa via Instagram. Tem uma, meio que um formulário de admissão que acaba sendo praticamente um estudo antropológico, né? Elas têm um... Tem antropologistas, de fato, na administração do grupo. Então, elas conseguem fazer um perfil epidemiológico da de gente. De tudo. E é muito massa, porque realmente apresentarem gráficos. Assim, tudo. Ó, a idade vai abrir essa. É, as compras são nesse eixo. Colecionadoras de tanto número de discos. Quem é DJ, quem não é. Trabalham com o quê. Então, muito legal. Então, quando a gente fala clube, fica parecendo uma grande reunião. Mas a gente acaba se reunindo muito nas suas cidades. E no WhatsApp vira um grande... Um grande espaço de compartilhamento, de se sentir confortável mesmo em conversar e trocar.
1: E as SPINs estão presentes no Rio, São Paulo,
0: Fortaleza,
1: Maceió, Portugal.
0: Alemanha, tem uma
1: da Alemanha também, né? São Paulo é
2: o maior.
1: É, o maior, né? Que mais foi gente, o fundador, né?
2: Mais gente também.
1: Recife,
2: né?
1: Rio. Né?
2: Rio e Recife, a gente tá chegando.
1: Agora
2: no Rio.
1: Recife tá
0: animado.
2: A gente tá recrutando. Tá
1: chegando muita gente ultimamente, assim.
2: Sim.
1: A gente tá feliz a cada dia.
2: E aí tem o grupo grande e esses núcleos que a gente vai trocando para além do grupo grande, né? De se encontrar, fazer garimpo, ir na casa de uma, fazer audição e trocar e tal. Que vai para além do grupão de WhatsApp e tal, dos eventos oficiais lá em São Paulo.
3: Que foi um garimpo desses, né? Local que foi onde eu conheci vocês, né? Que eu vi.
1: Sim, que você viu nossa postagem.
3: Disco, né? Venda de disco, Helena também, mas sim. Assim, não conhecia o movimento. Eu disse, não, vamos conversar.
1: Foi.
3: Né? É isso. E aí a escolha de Marinês tem algum significado, assim, pra abrir o programa?
0: Mejunino, né? Mejunino, a rainha do chachado, por que não, né?
3: É.
0: A grande precursora, pioneira, que trouxe espaço aí pra todas que vieram atrás, né? Anastácia, Elba Ramalho, Luci Alves, né? Vamos falar das contemporâneas, né? Uma galera que, graças a ela, a gente. Que estão, né, fazendo,
3: e
0: fizeram
3: vocês
0: história.
3: Sabem da história, como ela começou mesmo?
0: Poxa, eu estudei. Vem pra cá.
3: Então,
0: foi um concurso, né, que ela tava. Parece que foi empatado com o Genival Lacerda quando foi o resultado final e chamaram ela de Marinês, mas não é o nome dela. Foi um erro de pronunciação. Eu achei massa, né, mas pegou esse nome.
3: É,
0: pelo menos
3: é
0: uma história melhor do que a Anastácia, né, que nem o nome, perto do nome dela é, né?
3: É.
0: A história de Anastácia não é legal com o nome, né?
3: É. E tem uma coisa engraçada do concurso, que eles empataram no concurso, né? O concurso foi empatado.
0: Que foram usados?
3: É, não, mas o legal foi o seguinte, que era um cheque, que ganhava um cheque. Um cheque e emprego na rádio lá em Campina Grande, na difusora. E aí, assim, conta de bastidores que quem recebeu o cheque foi Marinês. Porque a pessoa da rádio, o cara que deu o cheque, disse assim, esse menino já é muito danadinho, ele vai gastar o dinheiro todo.
0: Ué.
3: Então você disse um monte de vezes, sabe, assim, tipo, esse menino já anda pelos cabaré aqui de Campina Grande.
0: Foi controle de danos, então, fizeram com o Genival.
3: Então, aí a história conta que, assim, quando eles se encontravam em show, assim, rolava essa brincadeira. Marinês, cadê meu dinheiro? Né? Então, assim, tem essa história deles, assim, e eles são... contemporâneos, né?
4: E Marinês é de São Vicente Ferrer, né?
0: Isso.
4: Que é interior. Tem uma estátua dela na entrada da cidade.
0: Não,
4: eu passei
0: não,
4: um tempo
0: massa,
4: desses
0: não
4: e
0: não.
4: Tem lá.
3: É, Terra da Banana, né?
4: Terra da Banana.
3: E tem uma
4: e
3: festa lá.
4: E Terra de Marinês também, né? Tão importante quanto.
3: E tem uma festa lá na época de São João que tem uma corrida de costas. Tem corrida de costas.
0: Caramba, é exótico.
2: Bem peculiar.
4: É que nem a corrida de Jerico, né?
0: Inovadores, né?
4: Tem a corrida de Jerico também.
3: É, a corrida de costas é muito acidente.
4: Mas enfim, vamos de música, né?
3: Vamos, qual é a próxima sequência aí que vocês escolheram?
0: A próxima é Evinha, Espera Pra Ver. Rosinha de Valença, Summertime e Leci Brandão, Natureza.
3: Vamos embora.
4: Bora nessa.

0: Acabamos de ouvir Leci Brandão com Natureza. É, Evinha.
1: Não.
0: Não. Summertime. Rosinha de Valença. E Evinha com.
2: Espera pra ver.
0: Esperar pra ver do disco.
2: Cartão Postal. Cartão Postal.
3: Pra você que chegou agora, aqui é o programa Na Agulha. Estamos com super convidados hoje. Agradecer, inclusive, a presença das Spin Sisters.
0: Helena, Aline e Rebeca. E aí, a escolha das músicas?
3: Quem escolheu qual? Como é que foi isso?
2: Rebeca aí dando.
4: Eu escolhi a Vinha, né? A Aline escolheu.
2: Não, eu escolhi as outras duas.
4: Ah, foi você que escolheu
2: as outras duas.
4: É, a Helena escolheu Leci e Rosinha, né, Valença. E foi uma escolha, assim, eu escolhi a Vinha porque foi muito importante, assim, pro clube. Foi um momento que acho que todas as meninas, algumas conheceram, porque ela estourou, né, com essa música Esperar Pra Ver, com a questão do sample, né, que, com aquele rapper BK. E nem sei se fala assim, BK, ou se tem um BK, alguma coisa gringa no meio. Né? Mas muitas conheceram e foi uma febre, assim. Teve uma época no clube que acho que todo mundo falava, ai, nunca conheci ela. E foi de fato geral.
5: Eu mesma conheci no clube.
4: Você conheceu no
5: nas
4: clube,
5: conversas pelo clube.
4: Pois é. E aí tiveram várias conversas sobre ela e sobre a carreira dela. Enfim. Que eu achei importante da gente trazer pela importância dela no, nas Spin Sisters mesmo, como ficou uma coisa marcante,
2: foi
4: assim,
2: simbólico.
4: Pra quem chegou depois. Foi simbólico,
2: foi.
4: Era a palavra que eu queria. Obrigada. E eu descobri que em 1977 ela fez parte da orquestra de Paul Mauriat. E ela trabalhou como
0: Cronet.
4: Isso. E que ela era casada com um francês, inclusive, que fazia parte.
2: Ainda é.
0: Acho que ela mora.
2: Mora na França, mas tá vindo com mais frequência, né? Acho que com a reprensagem, isso, com os samples. Ficou. Ela tá tendo a imprensa em cima, a visão que ela não teve na década de 70, né? Então. Ela depois...
0: Acho que ela veio fazer show, tu sabe, São Paulo, né?
2: Não,
0: em
2: São Paulo,
4: ela fez recentes agora.
2: Retrasado, teve ela com Trio Esperança e Golden Boys.
4: Sim.
2: Fizeram uma adaptaçãozinha,
4: né?
2: Foi lá no Teatro do Parque. Aí foi massa, eu consegui botar um disco para ela, para autografar a capa. Não trouxe, mas é muito bom vê-la viva, né? Podendo usufruir dessa admiração, autografando o disco, né? Vivendo o retorno financeiro também do cartão postal que ela não tá tendo das prensagens originais,
4: vendo o lucro também, chegando nela, né? Que antes não chegava nela, né? Esse lucro todo.
0: Que assim, vocês que estudaram ela... são sete irmãos ou são seis irmãos? Golden Boys são
4: Golden
0: três.
4: Golden Boys eram três,
0: três irmãos.
4: Era Renato.
0: E três do Trio Esperança, é isso?
2: Trio Esperança era ela, Renato, aí era Regina, mas depois mudou pra Marizinha.
4: Regina, Marizinha.
2: Né? Aí tem quatro.
4: E tinha outro
2: irmão. Tem um primo
4: também.
2: No Golden Boys, tinha um

0: primo que fazia parte, né? Não lembro o nome agora.
1: E
0: mas
1: tem um dos Golden Boys que é um mega produtor,
0: Renato,
1: né?
0: Renato, Correa.
1: Né? Renato Correa.
0: E essa música é dele. É de Renato Correa.
1: Massa.
0: É, ele tem tanto dos Golden Boys,
1: ele
0: muita
1: irmão.
0: Música de roupa. É irmão,
1: ele é irmão.
0: É irmão.
1: Da galera.
0: E ela faz muita questão em show de frisar isso. Essa música é do meu irmão, grande compositor,
1: é
0: Renato Correa. Muitas coisas que a gente canta, a gente não tem ideia, mas é Renato Correa. Música de roupa nova,
1: sim,
0: que
1: sim,
0: a gente
1: sim,
0: tem sempre
1: é,
0: deles.
1: É. Massa.
2: Olha, pra vocês que estão ouvindo no rádio e não estão vendo, as meninas estão com os discos aqui, né?
3: Então, assim, a gente achou que seria legal trazer o formato físico,
1: pois
3: né?
1: É.
2: Esse cartão postal é uma reprensagem da Três Selos
3: Assinantes.
2: O disco é rosa, né? Vocês falaram.
3: É, a bolacha é
2: bem
3: rosinha,
2: bonito, assim.
3: Bem bonitinho.
1: E Leci? Assim,
0: fazer...
1: tipo, eu tô perguntando pra gente conversar, mas, tipo, não tem muito o que dizer. Vinha é fantástica. É toda essa.
0: Elogios são.
1: É, pois é, né? É redundante, mas, assim, é legal falar, né? Assim,
0: sim.
1: Então. Rosinha e Leci, motivação.
0: A assim, motivação de Rosinha é porque, de fato, foi um artista que eu não conhecia a dimensão antes de ser colecionadora. Então, foi aquela coisa, tô aqui, tô lendo, vendo. Aí, veio a reprensagem para se tornar acessível, né? Esse disco. E aí, foi uma abertura do portal da música instrumental brasileira, para mim, né? E eu prego a palavra Rosinha de Valença na vida das pessoas, assim. Se eu tivesse
3: inclusive,
0: que levar um disco na ilha, seria este. Assim.
3: Inclusive,
2: Valença,
3: conheci por
2: Valença.
3: Conta de Helena,
0: é,
3: maior fã.
0: Eu adoro, adoro.
3: Não, Helena é conhecida no clube
0: Rosinha
3: por
0: de
3: Rosinha de Valença.
1: É, Helena de Valença.
3: Assim
1: é,
3: como
1: Valença.
3: Eu sou conhecida por Gal Costa,
0: Gal Costa.
3: Helena é conhecida por Rosinha de Valença.
0: De fato, as meninas citam essa relação, amizade, essas curadorias e indicações. De tanto que eu fico nessa de Rosinha, eu fiz amizade com alguns lojistas, eu posso dizer que são amigos. E um deles é de São Paulo, Pedro Colucci. E o pai
1: sim,
0: dele era jornalista.
1: É,
0: e aí o pai dele tinha uma sequência de fotos. Aí quando ele encontrou a foto que o pai dele tirou de época de Rosinha.
2: Que legal.
0: Aí, tá aqui comigo.
2: Vocês não estão vendo aí na rádio, mas
0: está
2: a foto
0: aqui.
2: É bonita, né?
0: Então, assim, acho que é um círculo, assim, né? Você tem isso, a pessoa lembra de você e as meninas têm muito disso.
3: É muito legal.
0: É. Ter esses afetos no ciclo do
1: e
0: vinil.
1: Aí, Leci.
0: E o motivo de Leci é porque esse disco é muito massa, por ter Rosinha, obviamente, mas arranjado por ela. Essa música Natureza é muito gostosa, é saborosa, porque dá aquela sensação que você tá na natureza com elas.
1: É.
0: E o que é muito legal também desse disco é que ele foge muito do samba de Leci, né? Foge da pegada samba e é uma sensação de generosidade. Generosidade das duas, né? De tanto arranjamento, composição, letrismo, música. E que mostra essa expansão de Leci, na minha concepção. E Leci é essa peça fundamental da música brasileira. Uma mulher preta, uma das primeiras que se disse lésbica assumidamente,
1: sim,
0: né?
1: Sim.
0: Um papel fundamental para todo mundo.
2: Militante, comunista
0: militante
2: também.
0: Militante total, política, né? Tem sua participação política. E o violão de Rosinha nessa música se faz muito presente. E eu esqueci de dizer que Summertime, apesar de não ser uma música brasileira, é a versão brasileirada de uma área de ópera, né? Então,
3: sim.
0: Se você pegar a versão original, não tem essa pegada que Rosinha deu, né? Então,
3: ela
0: é por isso.
3: Ela fazia o molho dela.
0: Fazia total. Fazia total. Então, essa é a minha indicação aí, Leci, Metades.
2: E aí, vamos de mais música. O que é que vocês escolheram aí pro próximo bloco?
3: Ângela Rorô, Escândalo, Gal Costa,
0: Divino Maravilhoso.
3: Divino Maravilhoso e Cláudia, Pois É Seu Zé.
2: Vamos lá.
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0: acabamos de ouvir o quê, Aline?
1: Pois é, seu Zé, Cláudia.
2: Antes foi Gal Costa, né? Com Divino Maravilhoso.
0: Olha do só. Primeirão.
2: Do Primeirão.
1: E Escândalo, de Ângela Rorô.
3: E vocês não estão vendo no rádio, mas...
2: Estamos com o vinil.
0: Todos os discos aqui.
3: Só pedradas. Pois é, seu Zé, versão linda, né?
1: Versão linda. Eu acho essa forte. Música muito simbólica, né? Eu conheci, inclusive, falando do Clube da Espinha, eu conheci Cláudia no clube também. Dos bate-papos lá. Me apaixonou, ouviu o disco pela primeira vez. Cláudia, não fazia ideia dela. Disco maravilhoso, né? Feito na ditadura, composição de Gonzaguinha, né? Versão incrível. Essa capa também eu adoro. Ela com a boca aberta. Talvez seja a minha preferida do disco, mas é difícil, porque pra mim esse disco todo é
3: belíssimo.
1: Então a escolha foi também pelo Spin, porque eu conheci Cláudia pelo Spin e Cláudia me arrebatou muito, assim, a capa. Eu fiquei muito atrás desse disco, elas sabem. E elas me ajudam a garimpar e aí consegui com uma amiga
2: que
1: não queria a Cláudia e eu, pelo amor de Deus, me dei Cláudia.
4: Isso é fácil, né? É. Ah, não quero isso na minha coleção do.
1: Porque não conhecia. Ah, e aí eu não expliquei, eu só peguei.
4: A preço de depois custo, a preço de custo.
0: Isso é repressagem?
1: É repress. É Universal, né?
2: Não, é, isso é Universal.
1: É Universal.
3: E aí antes a gente teve Gal Costa.
2: É, com Divino Maravilhoso, né? Eu escolhi esse álbum porque é o primeirão dela, né? O álbum solo. E acho que eu vim ser convidada por um programa como um de vocês e não falar o que o clube tanto fala sobre mim. Eita, Rebeca, a maior fã de Gal Costa. Seria tipo assim, pô, Rebeca, como tu não escolheu Gal Costa, assim?
3: Escolher uma deve ter sido difícil.
2: Foi difícil, foi muito difícil. Eu mandei pra elas várias e fazia, e aí, minha gente, escolho qual? E acabei escolhendo o Divino Maravilhoso mesmo, que foi a música que eu escolhi pra dar uma entrevista para entrar nas Espincistas também.
3: Massa.
2: Aí eu não, acho que vai ser simbólico ter escolhido a mesma música. E como que se fala? Essa Divino Maravilhoso foi uma música que foi composta, né, por Caetano e Gil, né? Gilberto Gil. E Gal na minha vida é uma coisa muito louca, porque eu cresci ouvindo muita música gringa. Dire Straits, Pink Floyd, só uma andantilha, assim, de rock, por conta do meu padrasto. E brasilidades, assim, não me pegava muito, assim. Eu vim assim, ficar cercada de brasilidades depois de adulta, assim. E eu comecei a prestar atenção em brasilidades com Gal Costa. Então ela teve esse poder todo, assim, para eu prestar atenção em músicas brasileiras. Ela me deu aquela viradinha de chave, assim. Foi quando eu decidi criar uma coleção de Gal Costa, assim. Mas, assim, eu sou uma fã, eu digo que eu sou uma fã número 2, porque número 1, assim, é o meu irmão, Renato Contente, que é jornalista. Ele tem livro publicado também. Sobre a ditadura, que fala de Gal Costa. É muito interessante o livro dele. Depois eu mando pra vocês o linkzinho.
4: É Renato Contente.
2: Então, ele é o maior colecionador que eu conheço, assim. Ele tem versões argentinas de Gal Costa, uruguaias de Gal Costa, cassetes, tudo, assim.
3: E tu tem a coleção de Gal Costa?
2: Eu tenho uma coleção toda. Em vinil, né, no caso.
3: Esse disco tem Lenny Gordy, né? Eu acho, na guitarra. Jimi Hendrix brasileiro.
0: Esse, o próximo, o que tem Tuareg também.
3: Tuareg.
2: Sim, Tuareg. Foi difícil, é espetacular, demais. Né? Tanto é que ela foi eleita, né? Uma das 10 melhores cantoras pela revista Time.
3: Caramba.
2: Do mundo. Pô, você ficar em 10 melhores

0: Ramona mesmo, me deu.
1: Se quiser passar a palavra para outra pessoa.
2: Antes a gente teve Ângela Rorô.
3: Que sou apaixonada desde sempre. Acho muito emblemático esse disco. Gosto da história dela, como ela fez a caipirinha com a história toda, né? Essa coisa da manchete de jornal e tal. Escândalo, composição de Caetano. Caetano deu pra ela. E ela já muito arrepada com Zizi Posse, né? Tadinha, só conseguiu se explicar muito depois. Amo muito esse disco, assim, lutei muito por ele, as meninas sabem também. E acho que foi uma mulher incrível, né? Sou muito fã. Como lésbica também, no cenário, quanto ela sofreu e tal. Pena que eu acho que uma parte aí da vida dela foi focada

0: mulheres.
1: Eu queria só falar uma coisa que eu esqueci de Cláudia, que eu descobri esses dias. Ela é a artista brasileira mais premiada com prêmios no mundo. Ela tem até disco japonês. E eu fiquei, oxente.
2: Eu não sabia disso.
0: Não, ela, que ela gravou no,
1: é,
0: no Japão.
1: No,
0: né?
1: Japão.
0: Eu acho que eu tenho, assim.
1: É? E eu fiquei,
3: cara.
1: Eu fui pegar as curiosidades e a bicha é arretada mesmo. Mais de 20 discos.
3: Quando tu falou que ia trazer esse disco, aí na, nas interseções das leituras sobre o Dievinha, sobre o de Cláudia, porque tem muito arranjo orquestrado nesse disco, tem um som, né? Não é só a voz dela, mas tem uma sonoridade absurda. E as orquestrações são é o mesmo arranjador do Dievinha, é Orlando Silveira. Então tem umas coisas assim que chamam a atenção de similaridade.
0: Maestro Orlando Silveira.
3: Isso.
1: É, bem sofisticado.
2: E, gente, eu lembrei o nome do livro aqui.
0: E por que é livro?
2: É Não Se Assuste Pessoas, As Personas Políticas de Gal Costa.
0: Ah, que
2: E Elis Regina na ditadura
4: aí,
2: militar.
4: Pesquisa na internet aí, que vale a pena.
0: Qual é o próximo bloco aí, gente?
3: A fila.
4: Fica um mistério aqui também.
3: Pera aí, vou lhe ajudar.
4: Eu sei que tem Cátia de França.
3: Vou lhe ajudar.
2: Tem Cátia de França e tem Eliana Pittman.
3: Próximo bloco
2: também.
3: Teremos Cátia de França, O Bonde, Eliana Pittman, um medley, né? De Dança do Carimbó e Amelinha Galope Rasante.
4: Vamos lá.

0: pessoal, acabamos de voltar, a gente ouviu agora Galope Rasante de Amelinha. Estamos aqui no programa Na Agulha, hoje especial com as Spin Sisters. Antes a gente teve Eliana Pittman com o quê?
1: Dança do Carimbó, Bala de Rifle, Tia Luzia, Tio José. Que era aquele velho puto porri, né, que ela fazia muito.
0: E antes a gente teve
2: Kátia de França,
0: de 20 Palavras ao Redor do Sol. Ó, e esse disco de Kátia, eu tava vendo agora no

0: Pô, o time do...
1: O timaço.
2: Ah, a galera.
0: É, olha aí, as meninas estão com os discos aqui. Zé Ramalho, Bezerra da Silva, Sivuca.
2: É.
0: Dominguinhos.
2: Pesadão, assim.
0: Caramba. Olha só. Isso aí é o sonho inteiro.
1: Aqui, ó. Autografado?
0: Autografado, olha só. Vocês não estão vendo no rádio, né?
1: Mas... aqui é a dureza.
0: Mas os discos aqui, belíssimos.
1: Sérgio
3: Boré também, né? Nesse time. E o coro dela, né? É a própria Melinha, né? E a Elba. Encontrei com ela na Macuca. E aí ela tava fazendo show, aí eu aproveitei e pedi esse autógrafo. Levei esse. Eu sempre troco se é Estilhaçados ou é Estilhaços, o outro álbum
0: Estilhaços.
3: Dela. Estilhaços. E foi bem bonito, assim, ela pegando o álbum e tem as fotos dela na infância, né? A foto da mãe dela. É. E ela falou assim: eu tô aqui por causa da minha mãe. E aí eu não sabia o resto da história da mãe dela, né? Que é aí que eu fui pesquisar, que ela é filha única. A mãe dela foi a primeira educadora da Paraíba, né? Ela foi alfabetizada pela mãe. E usando muita musicalidade, né? Usando uns pianinhos. Então, ela, quando se voltou meio que para o mundo das artes, para letras, as letras dela, das músicas desse álbum, tem muitas referências a livros, né?
0: É de João Cabral, de Melo Neto, são várias.
3: João Cabral,
0: né?
3: Inclusive, não, o Bonde acho que não, mas várias outras, né? E é incrível, assim. Todas as composições são dela, não somente esse time, mas... Primeiro disco que a pessoa estreava deste jeitinho.
4: Muita gente bacana também, né, envolvida.
3: Isso.
4: Nesse álbum.
0: E ela foi uma que voltou agora, assim, voltou. Né? Assim, tá ganhando o reconhecimento que sempre mereceu.
3: Isso.
0: Né?
4: Galera de São Paulo agregando bastante também. Total. Ela eu via direto em shows, em
0: Sesc. Eu vi um show dela ali, Casa de Francisca ali na frente, na virada ano passado, e lotado,
4: muito
0: assim,
4: merecido,
0: cheio de gente.
4: Muito merecido. Isso.
3: Ela fez até agora em Recife, não foi? Ela, Juliana Linhares e Josiara.
0: Isso,
3: foi
0: isso,
3: no Carnaval. Isso. Recente, Josiara colocou uma faixa que é Ensacado, né? Ela, Pitty, cantando Ensacado, numa versão também bem massa, né? Então, recomendo. Então, e acho que a reprensagem da Três Selos também ajudou, né? Nesse fluxo, né? De aprenderem e conhecerem quem é Cátia de França.
0: Massa. E aí a gente teve a Eliana Pittman.
4: Isso. Com Dança do Carimbó, né? E eu escolhi a Eliana Pittman porque eu recém conheci ela, na verdade. Eu achei muito interessante, assim, a musicalidade dela. Carioca, né? Eu achava que ela não era carioca, inclusive. E descobrindo, assim, conversando com a Helena, que conhece a Eliana já há tempos, eu fiz amiga, conheci uma cantora massa, porque eu ganhei uma herança de uns discos, várias coletâneas, assim, que eu até te mostrei, lembra? Que era tudo uma coletânea da Odeon, assim. E tinham desde Marcos Valle até Eliana Pittman, uma galera bem massa, assim, bem de peso. E aí eu escutei umas faixas, assim, que tinham ela em, acho que uns 4 discos que eu ganhei essa coletânea, que são uns 18 discos ao total. Só dessa própria coletânea mesmo.
2: Da Odeon, né?
4: Da Odeon. Aí eu, caramba, velho, tem muita música dessa mulher, gostei dela. Aí fui pesquisando mais. Aí eu até disse a Helena, caramba, Helena, tu conhece essa cantora? Ela, conheço, eu tenho um disco dela.
3: Mas eu conheci por causa de lojista também, né? O famoso Seu Érito de Salvador, falecido. Aí ele, menina, escuta isso aqui. No acervo dele, já anos 2020, aquele de capa vermelha, né? Que tem umas músicas bem legais. Aí eu fiz... Vou tentar minha sorte aqui nesse disco. Ainda era baratinho. Hoje em dia você nem acha.
4: Hoje em dia eu não tô nem conseguindo achar. Tô querendo e não tô conseguindo. Daí eu fiquei encantada e fiquei pensando, poxa, vou pesquisar um pouco mais sobre e tal. Aí acabei descobrindo uma curiosidade, assim, uma história bem, bem bacana, assim. Que os anos 70 pra ela foi a época de ouro dela, né? Que ela se inseriu no carimbó, né? Fanzona de Pinduca, mas antes dela virar fã de Pinduca, aconteceram muitas coisas pra isso. Inclusive um voo forçado de um projeto dela, que era Te Amo Brasil. Era uma caravana que ela fazia e ela tava com a mãe dela, Dona Ofélia. E aí teve um pouso forçado no Maranhão. E aí elas tiveram que ficar lá um tempão, assim, aí foram passear na praia de Olho d'Água, que fica por lá. E aí elas foram lá e tal, aí de longe ela ficou escutando uma percussão diferente de tudo que ela já fez, né? De jazz, assim, tudo diferente. E era o carimbó, de Pinduca ainda mais.
0: Aí se apaixonou.
4: E daí ela ficou, caramba.

0: Eva, deixa eu ir lá pra ver se essa moça me vende esse disco. Ela chegou lá, aí a moça toda, não vendo, não empresto. E o que mais que ela falou? Lembra que eu falei?
1: Não dou, não sei o que lá.
0: Aí a Eliana ficou, poxa, eu quero se conhecer mais, né, sobre esse cara. Que massa. Aí voltou pra terra dela e falou com o namorado.

0: coisas de disco e tal. E aí ele ficou lá. Foi procurar uma loja de discos que era especializada em música norte e nordeste. Ele comprou todos os discos de Pinduca, todos os álbuns, e enviou pra ela. E aí ela teve... Caramba, pô, é massa Pinduca, mas as músicas são muito curtas. A galera do Sudeste não vai viajar nessa pira de música curta. Aí ela fez, e que tal se eu fizer Putpourri? Aí era aquela mescla, né, das músicas e tal. Aí ela teve essa ideia. Aí falou pra RCA, né, que era a gravadora dela. Aí a gravadora, não, nem pensar, pô. Não esquece Putpourri. Faz aí teu álbum, manda aí tuas músicas. Ela, não. Só quero se tiver pelo menos um Putpourri. Pelo menos um. Aí a gravadora aceitou, porque ela bateu o pé assim. Aí, beleza, aceitaram. Quando veio, foi justamente essa música que estourou logo.
1: Olha aí.
0: O Putpourri. E aí,
2: tem o single também, né? Tem compacto,
0: sim,
2: também.
0: Tem vários compactos
2: música.
0: Dela que eu já olhei já por aí. E aí foi aí que ela ganhou, né, também o título da Rainha do Carimbó, né? E tá até hoje. Ela ficou 17 anos, né? Meio que off. Aí voltou depois com os álbuns novos. 2025 ela fez um show daquele novo álbum dela que a gente comentou sobre ele hoje. Que era antes.
2: Que é com Claudete
0: ontem,
2: Soares,
0: hoje e amanhã.
3: Eram as negras. É, tem
0: não,
3: esse, né?
0: O mais
3: ontem,
0: recente,
3: hoje,
0: né?
3: Isso,
0: que ela fez.
3: Isso.
0: E tem vários álbuns que colaboram aqui.
3: Colaborações.
0: É. E foi massa. A Helena pode falar um pouquinho mais.
3: Não, mas acho que é isso. A gente pesquisou, ela tá aparecendo mais, né? Ela tá. E essa história é muito massa porque é aquela vontade de ajudar o outro pra, atrás do disco do Pinduca. Feita a gente. A generosidade do colecionador que ajuda os outros a vir os colecionadores, né?
1: Oi, vamos. E a Melinha?
4: A Melinha, um clássico. Escolhi porque acho que também não podia faltar. Composição com o Zé. Ele deu, foi a primeira música que ele deu pra ela de presente. Tava gravidinha aqui de 3 meses já.
1: Essa capa aí.
4: Essa capa é maravilhosa. Eu achei engraçado a história dos patos, que ela queria colocar 2 patos no disco. Eram 2 patinhos na lagoa. Por quê? Porque 2/22 bingo. Pronto. Aí tudo bem.
3: Numerologia, né?
4: Numerologia. Era só. Deixa ela com as coisinhas dela. E essa música que eu acho que é incrível. O álbum todo é incrível, mas essa música eu ouço no repeat, porque são tantas camadas, tanta complexidade ali, né? Tantos símbolos, e falando de Nordeste e uma coisa esotérica. Então eu fico. Eu amo essa música.
1: A versão do Zé Ramalho é bem legal também, mas a Melinha parece botar a alma nessa música, né?
4: Melinha,
1: eu também.
4: Eu prefiro a Melinha.
1: Acho muito mais.
0: E tu incrível. Conheceu a Melinha depois de conhecer...
4: Ah, de ouvir Ednardo. Eu ganhei um disco de um amigo do Ednardo e o pessoal do Ceará. Aí que eu fui me atentar em a Melinha. E eu falei, nossa, eu estou perdendo isso. Que também outro disco incrível,
3: muito massa,
4: né?
3: Muito massa.
4: A parceria deles.
1: Pessoal, infelizmente estamos chegando ao fim aqui do Na Agulha Especial com as Spin Sisters.
2: Ah, que peninha!
1: E programa super legal hoje, seleção incrível. E quem se interessou aí, como é que pode achar vocês na internet, como é que pode fazer parte também?
3: Esse arroba de
0: o arroba é spinsisters.vinil, né? No Instagram. E falando com esse arroba, manda um DM, se inscreve no link da bio também. Pode também se comunicar ou comigo, ou com a Aline, ou com a Helena, de alguma forma, pra gente, se for de Recife, ou Pernambuco, ou Nordeste em si, pra encurtar o caminho e fazer parte dos garimpos, dos nossos encontros presenciais. Pode adicionar a gente
4: chega
0: também,
4: junto.
0: Né?
4: Sim,
0: o meu é @discosdeRBK.
4: O meu é @AlineTolotti, com 2 T's e ponto Tolotti.
3: E o meu é Helena com H. Ponto Moura.
0: Em breve
3: não,
0: a
3: tá
0: gente.
3: Errado meu arroba. Não, eu ia dizer meu e-mail.
0: Mulher.
3: @ Helena C. Moura.
0: Isso. E em breve a gente vai ter o próximo encontro presencial, vai ser no Belém Bar, dia 11/7 agora. A partir das 6:30, mais ou menos. E a gente vai receber todas as novas integrantes que chegaram, que são muitas. E a gente vai dar lá umas boas-vindas e conversar um pouco sobre.
2: E o seu arroba, George? Você vai dar?
1: Não.
3: Tímido.
1: Arroba George.

0: Pereiro, geode.hpereiro.
1: É o teu.
0: E
1: né?
0: O seu arroba?
1: Arroba rpires76.
0: E o arroba do Nagulha? Arroba nagulha.lab.
1: Ponto lab.
0: O programa Nagulha é uma realização nagulha.lab e rosenbeat.com.br. Estamos aqui todas as quintas à noite, das 8 às 9, com a reprise nos sábados, das 9 às 10, na Rádio Universitária 99.9 FM. Aqui Jorge Pereira. A apresentação é Rodrigo Pires, a produção também é nossa. E hoje tivemos Spin Sisters, tivemos Rebeca, Helena e Aline.
1: Muito obrigado pela presença.
2: Nós que agradecemos.
3: A gente agradece super esse espaço.
0: E lembrando, o arroba de você, do projeto é Spin...
2: SpinSisters.vinil.
0: Olha aí. E a gente vai dar a última música agora, que é...
3: Nosso patrimônio vivo pernambucano. De Itamaracá com a música Dona Desde Maria. Menina.
0: Vamos lá.
1: Simbora.

0: 10 horas.
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1: 10 horas e 29 minutos.
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1: 10:57.
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1: 11 horas e 29 minutos.
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3: De maio, Bis Hits. Parti de Munique às 8h35 da noite, chegando a Viena na manhã seguinte. A chegada estava prevista para 6h45 da manhã. O nosso trem, porém, se atrasara em uma hora. Pelo que pude apreciar, ainda no trem, através do clarão de suas luzes e de uma breve caminhada pelas ruas, Budapeste pareceu-me uma cidade realmente maravilhosa. Estes são os primeiros trechos de Drácula, clássico do escritor Bram Stoker, traduzido por Teobaldo de Souza. O livro foi adaptado inúmeras vezes para o cinema.
4: O início de uma boa viagem começa nos primeiros parágrafos.

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2: 11 horas e 59 minutos.

0: Meia-noite e 9 minutos.
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0: Meia-noite e 27 minutos.
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0: Meia-noite e 46 minutos.
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0: Uma hora e 8 minutos.
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0: 1:31.
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0: 2 horas e 2 minutos.
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0: 2:19. 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

0: 2:41.
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0: 3:13.
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0: 3:54.
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0: 4:11.
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0: 29 minutos.
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0: 5:09.
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0: 5:25.
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0: 5:41.
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0: 5:58.
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Estamos iniciando o programa Clássicos ao Alcance de Todos, a música erudita em tempo moderno. Vamos apresentar na primeira parte concertos famosos de vários instrumentos. Vamos começar com o famoso concerto número 1 para piano de Tchaikovsky com Ed Welch e sua orquestra. Depois, o concerto para violão de Antônio Vivaldi. Vamos ouvir esta música com Valdo de Los Rios e sua orquestra. E, em seguida, concerto para piano de Edvard Grieg. Vamos ouvir esta música com os violinos mágicos.

Começamos o programa de hoje com Concerto para Piano de Tchaikovsky, Concerto para Violão de Antonio Vivaldi e o Concerto para Piano de Edvard Grieg.

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Clássicos ao alcance de todos, levado ao ar todas as semanas, neste mesmo dia, nesta mesma hora. Na primeira parte, concertos famosos. Concerto para oboé, música de Benedito Marcello. Vamos ouvir esta música com Valdo de Los Rios e sua orquestra. Depois, concerto para piano de Sergei Rachmaninoff. Vamos ouvir com os violinos mágicos. E o concerto para trompete de Joseph Haydn, também Valdo de Los Rios e sua orquestra.

Ouvimos Concerto para Oboé, de Benedito Marcello, Concerto para Piano, de Sergei Rachmaninoff, e Concerto para Trompete, de Joseph Haydn. 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Faremos agora um breve intervalo.

0: 6:24. 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

Voltamos com o programa Clássicos ao Alcance de Todos, levado ao ar aqui na Rádio Universitária da Universidade Federal de Pernambuco, todas as semanas, neste mesmo dia, nesta mesma hora. 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

Vamos apresentar agora, na segunda parte do programa Clássicos ao Alcance de Todos, a música do balé. Vamos começar com Dança Árabe, do balé O Quebra-Nozes, de Tchaikovsky. Vamos ouvir esta música com Javier Cugá e sua orquestra. Depois, música do balé Gisele, de Adam, com o conjunto Sky 4. E ainda Valsa das Flores, de Tchaikovsky, com André Benichou em solo de guitarra.

Ouvimos Dança Árabe, de Tchaikovsky, Gisele, de Adolf Arden, e Valsa das Flores, de Tchaikovsky. 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Estamos apresentando, na segunda parte do programa de hoje, música de balé. Vamos agora com Dança dos Comediantes. É uma música de Tchaikovsky com a Orquestra Russa de Balalaikas. Depois, também de Tchaikovsky, Lago dos Cisnes, com o Zimbo Trio e Silvia Maria.

Estamos apresentando o programa Clássicos ao Alcance de Todos, levado ao ar aqui na Rádio Universitária da Universidade Federal de Pernambuco, todas as semanas, neste mesmo dia, nesta mesma hora. Música do balé. Vamos agora ouvir Coppelia, de Léo Delibes, com Ralph Martéri e sua orquestra. Depois, Dança das Horas, balé da ópera de Ponchielli, La Gioconda. Vamos ouvir esta música com Altamiro Carrillo em solo de flauta.

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1: Seis horas e 54 minutos.
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2: Adrião, arrastando a perna, tinha se recolhido ao quarto, queixando-se de uma forte dor de cabeça. Fui colocar a xícara na bandeja e dispunha-me a sair porque sentia acanhamento e não encontrava assunto para conversar. Luísa quis mostrar-me uma passagem no livro que lia. Curvou-se. Não me contive e dei-lhe 2 beijos no cachaço. Assim começa Caetés, o primeiro romance do escritor Graciliano Ramos, publicado em 1933. A história se passa em Palmeira dos Índios, cidade em que o escritor viveu.
3: O início de uma boa viagem começa nos primeiros parágrafos.

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começar a audição de hoje do programa. Evocação com a música Esperança. É uma valsa de Helnen com a Bandinha da Saudade. Depois teremos a serenata de Alberto Nepomuceno com a Banda do Corpo de Bombeiros do Rio de Janeiro.

vivimos esperança com a bandinha jovem, serenata com a banda do Corpo de Bombeiros do Rio de Janeiro. 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

bandas de música de todo mundo. Vamos agora uma gravação raríssima que vamos ouvir, a banda Souza, com a composição de Wagner, sobre as duas águias. Depois, Canção da Índia, de Rimsky-Korsakov. Vamos ouvir com a banda de música do Catre, Regência de Moisés da Paixão.

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O programa é Vocação, com as bandas de música de todo mundo. Vamos agora ao momento do frevo. Vamos ouvir de Levino Ferreira, Rei do Passo, com a banda Euterpina.

0: de Levino Ferreira, Rei do Passo, com a banda Euterpina. 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Estamos apresentando o programa Evocação, levado ao ar todos os sábados e domingos, de 7 às 8 horas da manhã. Aos domingos desfilam as bandas de música de todo mundo. Faremos agora um breve intervalo.
1: Sete horas e 24 minutos.
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Voltamos com o programa Evocação Levada ao Ar, todos os sábados e domingos, neste horário. Vamos apresentar na segunda parte do programa, Banda do 14RI, com arranjos especiais do maestro Luiz Caetano. Arranjos para dobrados. Começamos com Cidade Maravilhosa, composição de André Filho.

Fundo Azul, de Johann Strauss. E Praça 11, composição de Erivelto Martins, e Grande Otelo. Todas estas músicas com arranjos para dobrados do maestro Luiz Caetano, banda do 14 Rio.

Ouvimos com a banda do 14 aí, Cidade Maravilhosa, Danúbio Azul e Praça 11.

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Programa Evocação, Banda do 14 RI. Vamos agora com as músicas. São Paulo, Coração do Brasil, de Erivelto Martins e Davi Nasser. E depois, Evocação número 3, de Nelson Ferreira. Arranjos para dobrados destas músicas do maestro Luiz Caetano, Banda do 14 RI.

Ouvimos São Paulo, Coração do Brasil e Evocação número 3, Banda do 14 Rio.

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Evocação com a banda do 14RI. Músicas em ritmos de dobrados, arranjo do maestro Luiz Caetano. Agora a música Jambalaya, de Hank Williams e A Vassourinha, composição de Francisco Duarte, banda do 14RI.

Apresentamos hoje em evocação, na primeira parte, banda da Base Aérea do Recife e banda da Prefeitura do Recife. E na segunda parte, banda do 14RI. E sempre encerramos este programa com hinos nacionais de vários países deste planeta. Hoje vamos com o hino da Bulgária. E atenderemos ao nosso prezado amigo, Dr. Paulo Roberto Evangelista de Alcântara. Execução, Orquestra Filarmônica Japonesa, regência de Seiji Ozawa.

Chegamos ao final desta audição do programa Evocação, levada ao ar todos os sábados e domingos das 7 às 8 horas da manhã. Na audição do domingo, as bandas de música de todo mundo. Até o próximo programa. Esteve com os senhores Hugo

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1: 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Ouvinte da Universitária FM, bom dia. Iniciamos o programa desta manhã ouvindo Amor de Outrora, de Sérgio Crisóstomo e Crisóstomo Santos, com coral do bloco Flor do Eucalipto. O Bandolim e o Poeta, de Adalberto Cavalcante e João Araújo, com Valmir Chagas. Flor da Lira, de Heleno Ramalho. Chora Batutas, de Getúlio Cavalcante, com coral do bloco Banhistas do Pina.

vestida de um berço sonoro, misturando a realidade com a fantasia da criação. Cresce desapercebida esta criança abstrata, pelas mãos do bandolinista e do poeta da ilusão. E fere a matéria com suas vibrações exatas, fazendo-se concebida em sua forma mais autêntica, a canção.

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Em 1954, a rivalidade entre os blocos deu origem a marchas antológicas, como Mágoa, composta por Chico, baterista, para mexer com o pessoal do Madeira. Nesta mesma época, depois de ser preterido na ordem de entrada para sua apresentação diante do palanque da Federação Carnavalesca na Praça da Independência, Inocentes do Rosarinho veio às ruas com Xoxô Paraquedista, composição também de Chico Baterista. No ano seguinte, uma crise na diretoria impedia Inocentes do Rosarinho de desfilar no carnaval. O seu rival Madeira do Rosarinho deu o seu recado através da letra da marcha.

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Vamos ouvir Carnaval da Vitória, de Nelson Ferreira e Sebastião Lopes. Terceiro dia, de José Menezes e Geraldo Costa, com o coral Madeira de Lei. Olinda, Olinda, de Romero Amorim, com o coral do Recifrevo. E Resposta, de Levino Ferreira, com o coral Levino Ferreira.

0: bloco Tá na Rua. 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
1: 8 horas e 37 minutos.

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4: Voltamos a apresentar o bloco Tá Na Rua. Vamos ouvir Chapéu de Palha, de Arnaldo Paes de Andrade, Batutas, O Rei da Folia, de Raul Valença e Edson Rodrigues, e Panorama de Fulião, de Luiz de França.

Encerrando o programa de hoje, vamos ouvir O Cheiro da Saudade de Marcos Siqueira com o coral do bloco Flor do Eucalipto. Cantigas de Pierrot de Heleno Ramalho com o coral do Flor da Lira de Olinda.

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1: Oito horas e 59 minutos.
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1: 9 horas.
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Olá, ouvintes da Rádio Paulo Freire, da Universitária FM e você que nos acompanha pelas plataformas digitais. Puxa a cadeira, aumenta o volume, chama os vizinhos. Tá começando o programa Cadeira na Rua, ideias e culturas periféricas. Eu sou Tarcísio Camelo, jornalista e residente em comunicação popular. Sou homem branco, cabelo curto e barba cheia. No programa de hoje, quem puxa a cadeira para conversar com a gente é Ailton Guerra, também conhecido como Peste, do Alto José do Pinho, para falar sobre a cultura como transformação social. No quadro Releitura e o Direito Humano à Literatura, a gente escuta a poesia de Daniel Melo, que é da Mangabeira, zona norte do Recife. Agora, no Cadeira na Rua.

0: para que a literatura não seja um privilégio de poucos, as bibliotecas comunitárias desenvolvem um trabalho fundamental nas periferias ao democratizar o acesso aos livros e defender o direito humano à leitura e à escrita. No quadro Releitura e o Direito Humano à Literatura, em parceria com a Rede de Bibliotecas Comunitárias de Pernambuco, conhecemos pessoas que escrevem. E hoje vamos conhecer a literatura de Daniel Melo, escritor, artista visual, músico e morador da Mangabeira, zona norte do Recife. Vamos ouvir o poema.
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2: Mais uma chacina. 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
1: E aí, gostou? O poema foi produzido durante a oficina de comunicação do projeto Bibliocast, da Biblioteca Comunitária do Poço da Panela, que estou atuando como educomunicador do processo formativo. Você também pode enviar a sua literatura para o WhatsApp da Rádio Paulo Freire, 2126-3177, 2126-3177. E falar no projeto Bibliocast, o Puxa Cadeira de hoje também foi produzido na Biblioteca do Poço, durante um dos encontros formativos.
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0: A gente levou nossa cadeira até a Biblioteca Comunitária do Poço para conversar com Ailton Guerra, também conhecido como Peste. Ele é escritor, mediador de leitura, educador social, fundador da Rádio Comunitária Alto-Falante e baterista de algumas bandas do movimento musical do Alto Zé do Pinho, no Recife. A entrevista foi realizada durante a oficina de comunicação do projeto Bibliocast, da Biblioteca Comunitária do Poço da Panela, e foi conduzida por mim, Tarcísio Camelo, e os jovens participantes do projeto, Alejandro Estevam e Daniel Melo. Vamos ouvir. Estamos diretamente da Biblioteca do Poço da Panela, biblioteca comunitária, que faz parte da rede de bibliotecas comunitárias Releitura. E eu estou aqui para uma entrevista coletiva com...
1: Alejandro Estevam.
2: E Daniel Melo.
0: Para a gente entrevistar Ailton Guerra, que é conhecido como Peste. Beleza, Peste?
3: Boa, beleza, pessoal, beleza. Satisfação. Poder estar aqui, rever os amigos, rever o Poço da Panela, rever a biblioteca e vamos lá com essa comunicação de atitude.
0: Peste, eu queria, como a gente está na rádio, tu fizesse uma autodescrição tua rapidinho, assim, para a galera que está ouvindo saber como tu és.
3: Peste é apelido, né? Mas meu nome é Ailton Guerra, sou negro, 52 anos, músico, pedagogo. A biblioteca foi fundamental na minha formação como pedagogo. É uma satisfação poder voltar a esse lugar, relembrando de muitos momentos que eu tive aqui como mediador. As minhas raízes estão concentradas no Alto Zé do Pinho e Nazaré da Mata, pois eu sou filho de Caboclo de Lança, de Maracatu Rural. E é um orgulho para mim ter a cultura popular na minha vida e os movimentos sociais.
1: Aproveitando o gancho, né, de... Como você foi mediador aqui no, na biblioteca, eu queria que você falasse um pouco da experiência, assim, do cotidiano, né? Do que acontecia aqui na biblioteca, das coisas do dia a dia, de como você se sente e das suas lembranças aqui na Biblioteca do Poço.
3: Tudo começa, eu costumo até brincar assim, era uma casa muito engraçada, não tinha neto, não tinha nada. Tudo começa com Samarone, cara. Samarone foi, eu posso dizer, até professor, amigo e tal, sabe? Na época eu trabalhava na Kabum. Na Kabum, Escola de Arquitetonologia. Foi Kabum, a primeira turma, cara. Foi marcante na minha vida. Eu trabalhava no... Eu vim justamente... A minha chegada até a Kabum foi através da Alsuba. Cheguei na Alsuba. Na verdade, vou voltar um pouco mais. Alto-Falante. A rádio que passou 12 anos no...

0: deu muitas possibilidades. Abriu muitos caminhos. E um dos caminhos foram esse. É onde eu fui convidado para dar oficina no Centro da Educação, na época. Depois, ao SUBA, fui educador social, no Núcleo Comunicação. Tive a honra aí de dividir esse espaço com o Tarcísio. Depois, Samarones ficou sabendo, Samarone Lima, que foi um dos idealizadores, organizadores daqui da biblioteca. Depois fiquei sabendo, aliás, Samarones ficou sabendo que eu estava na USUBA. Ele já era um dos professores da escola Kabum, né, na primeira turma. Trabalhava no Cyber Café, que era uma biblioteca maravilhosa. Então, aí Samarone criou toda essa relação. Eu já conhecia Sama. Parte dos livros dele eram guardados aqui, mas essa casa não era assim, era uma casa de morador. Eu não cheguei a conhecer não, os moradores daqui não. E Sama chegou a vir para cá, e a questão de aluguel lá e tal, pá. Não tinha essa movimentação toda. E eu lembro de um dia que tava uma bagunça, cara, de livros aqui, sabe, na sala. E ele trabalhava, fazia outras coisas, aí pediu a mim para que eu pudesse organizar. E, cara, eu me lembro que era, eu acho que eu comecei de 10 horas da manhã, fui sair daqui do Poço da Panela, quase 9h30 da noite. E eu não tinha acabado de organizar ainda. Todo acervo, assim. Era muito mesmo. Tinha uma escada aqui, tinha um corredor aqui, que era tudo cheio de livros. Além dos livros, tinha outras coisas, sabe, que eram guardadas na biblioteca, misturadas aos livros. Tipo cadeiras velhas. Tinha coisas velhas, assim. Foi daí, inclusive, que eu comecei a fazer a minha crítica de que biblioteca não é depósito. Eu aprendi com o Samarones também. Então a gente organizei geral. E ela foi crescendo, né? Sama não pôde mais assumir, aí, mas já tinha uma relação com a biblioteca, já conhecia Gerard, já conhecia Moisés. Aí foi aí quando Sama teve que se afastar, já me colocou na fita. Moisés e Gerard já me chamaram para conversar, né, sobre eu assumir a biblioteca. E aí foi criada toda uma relação, todo um amor, sabe? Os caras já me conheciam, eu já era punk. Tem que contar esse detalhe. Eu acho que é bom juntar a música com literatura, né? Então, eu já trazia essa veia do punk, fazia parte do movimento cultural do Oswaldo Pênio. Ou seja, já vinha com a bagagem para somar isso à biblioteca, para trazer isso para a biblioteca. E daí, fui criando essa relação, né? Seu Vital, né? O rio, as plantas, crianças. Eu parecia que era daqui, cara. As crianças, né? A casa ali, Dona Laurinha, a igreja. Eu lembro disso porque isso me fortalece a memória. Eu não esqueço nunca. Eu fico guardando essas pequenas coisas na memória. E aí, cara, não foi fácil porque, primeiro, que a comunidade não sabia da biblioteca. Por isso que eu brinco, era uma casa muito engraçada. Não tinha teto, não tinha nada, não tinha placa, não tinha nada para dizer que era uma biblioteca. Então, foi aquele boca a boca. Teve um dia que eu me lembro que tinha uma bicicleta, cara. Aí eu disse assim, porra, tem que fazer uma coisa para atrair, tem que fazer uma coisa para atrair, trazer o pessoal para cá. Porque era mesmo, era pingado, o pessoal passava para lá e para cá, mas não tinha cara de biblioteca. Hoje ela tá com bem cara de biblioteca, ela é uma biblioteca, né? Mas não tinha cara. Então era aquela coisa assim, vai ter uma atividade aí mesmo, na casa das crianças, dos jovens, para que pudéssemos trazer eles para cá. E aí, Samarone me ensinou uma coisa que eu levo até hoje comigo. Historicamente, a leitura nos foi tão negada, eu digo negada para o povo mesmo, periférico, para o povo indígena, originário, né, tudinho. Foi tão negada, cara, que essa coisa de você resgatar para trazer as pessoas, não é do dia para a noite. É pingo. Pingo. Mas são pingos que fazem diferença. Ou seja, cada criança que entrava aqui era uma transformação, tá ligado? Porque avisava a outra. E avisava outra, e avisava outra,
1: Eu
0: e
1: posso falar
0: avisava
1: por
0: outra.
1: mim que foi é mágico assim, né? Porque brincar na rua aqui no posto é tranquilo e tudo mais, mas muitas vezes é perigoso, né? Nas coisas que tem na rua, né? E a perspectiva de trazer cultura, trazer arte, trazer perspectiva de muito mais de mundo, né? No,
2: Exato.
1: isso para mim mudou a minha vida, né?
3: Rapidinho, a Leia acabou de fazer um testemunho ao vivo aqui. No, quem escuta o Cadeira na Rua vai saber que tem um quadro chamado Testemunha.
0: Cadeira na rua, né? Certo. Sim, cara. Mas é isso, Ale. Falando, pegando esse gancho, inclusive, depois.

0: de algum tempo das crianças, os jovens começaram a vir para cá também, né? Pois aí começou a ter os cursos de inglês, né, cara? É, eu lembro de uma banda que eu tentei ajudar, mas eu acho que eu acabei atrapalhando.
1: Que
0: E a
1: nada.
0: galerinha queria ensaiar na biblioteca, e o pessoal pedia para eu vir para dar uma orientação. Eu sabia orientar nada, um punk doido danado, cara, vindo de uma banda totalmente escrota. Aí, mas assim, eu lembro da banda e você era um dos integrantes. E aí,
1: Sou
0: até isso,
1: músico até hoje.
0: é música até hoje, né, cara? Graças a Deus. E isso foi assim, pingo, sabe? Pingado, pingado, porque foi muito negado, cara. A leitura não foi negada, os livros caros, velho. Sim, a gente sem ter acesso, né? Eu tô falando isso historicamente mesmo. Então, esse foi o começo da biblioteca.
2: Tem uma frase de Eduardo Galeano que diz: os livros não precisam ser proibidos pela polícia, porque os preços já os proíbem. E eu gosto sempre de trazer essa frase, Ailton,
0: Isso é muito bom.
2: porque mostra a importância das bibliotecas comunitárias abrir suas portas todos os dias para poder garantir a democratização do livro, né, velho?
0: Aproveitando aí o que Tarcísio trouxe, né? Essa maravilhosa frase, né? Que se coloca bem nos dias de hoje, né, meu? A gente tá vendo aí, infelizmente, a televisão sangrar, né? A sociedade sangrar todos os dias. Trazendo isso, a minha honra também é ter feito parte do Releitura, através da biblioteca. Foi importante para ela, cara, foi muito importante para ela encontrar outras amigas. Outras amigas o quê? Biblioteca do Coque, Biblioteca do Nascedouro. Foram outras amigas que fizeram assim: vem cá, tu também pode fazer parte do nosso grupo. Então, a honra para mim participar dos encontros online durante a pandemia, ele testemunha aqui, não era fácil, né?
1: E aí eu gostaria de essa associação com o som, né? A rádio, a música também, com esse conectivo com essa rede de bibliotecas, né? De que parece ser uma coisa distinta, mas na verdade é uma coisa que anda muito unida, né? Eu queria saber essa união, né? O que trouxe essa união na sua vida e o que você expandiu para as pessoas também, né?
0: Olha, cara, eu vou pegar a minha história para chegar até aí, né? Sofri de caboclo de lança, toda a minha infância foi vendo meu pai se transformar em caboclo, com raízes de Nazaré da Mata. Eu costumo dizer que meu pai foi meu primeiro professor vestido de caboclo de lança, com aquele cravo na boca. Primeiro mesmo, porque a cultura popular me ensinou, foi a minha primeira escola, foi lá onde eu conheci as histórias de racismo, a história da escravidão, a história dos engenhos. Meu pai, eu sou descendente de afros, sabe? Então foi minha primeira escola em todos os sentidos. E hoje eu estou defendendo a minha autobiografia no mestrado, né, como projeto, e onde meu pai é o ponto principal. Meu pai foi meu primeiro punk, sabe? Vestido de caboclo de lança, sabe? Dentro de casa eu via os caboclos de lança para lá e para cá, para lá e para cá, para lá e para cá. Eu aprendi a tocar bateria por conta dos instrumentos do maracatu rural. Eu roubava, literalmente, o caixa do meu pai, jurando que ele era idiota. Porque lá no Oswaldo do Pinho tinha casa e tinha um corredor, né? Arrudeia, menino! Aquele velho arrudeia, que lá em casa tinha essa coisa do arrudear. E eu botava o caixinha aqui, na janela do meu quarto, arrodeava o beco, pegava o caixinha e ia tocar na casa do vizinho. Só que meu pai ouvia o som e sabia que era o caixa dele. Então o idiota era eu, né, cara? Mas até me lembro que ele eleito, que Deus o tenha, ele morreu com 81 anos, depois de 45 anos sendo caboclo de lança. E eu me lembro que a minha mãe não gostava. Ah, tal, eu andava rasgado, camisa do rato de porão, colando com a galera, tomando vinho, já começando a tomar meus primeiros porres. E minha mãe dizendo: ah, eu não vou segurar não, viu, ter essa coisa de rock and roll com seu pai. Não sei o quê, meu pai em leito, né? E, cara, meu pai assim, olhava para mim com aqueles olhos assim, já indo embora. Deixa, não é isso que ele quer. Então, meu pai compreendeu muito bem, cara, o que eu queria. E eu devo muito isso à cultura popular. Então, toda a minha trajetória como pedagogo, toda a minha trajetória como de pós-graduação, toda a minha trajetória agora fazendo mestrado, eu devo sim à música punk, à cultura popular, ao meu pai, que foi meu primeiro punk, a roubar o caixa do maracatu para poder aprender a tocar bateria. Eu fui fazer conservatório, não consegui passar, e eu aprendi

0: de forma, sabe, solta mesmo, né? Tocando. E autodidata, completamente autodidata. E dentro desse autodidatismo, vamos dizer assim, tem um cara que eu aplaudo hoje pra ele muito, é Celo, né? Que a gente trocou
1: da Devotos, né?
0: Celo, baterista da Devotos, amigo meu, ia pro ensaio da Devotos, e sentava lá de Celo assim, olhando na bateria, e Celo tocando, que era bateria tosca, bem pobrezinha, lá na casa de Canibal. O Canibal não tinha nem cabelo grande ainda. E nos agregou muito. Mas voltando, gente, a falar, eu levo hoje pra academia a música de atitude que eu aprendi a ter respeito. E com essa música foi que eu consegui driblar as balas. Eu tive toda a oportunidade no Oswaldo do Pinho de poder ter sido uma das vítimas, né? Que a gente conviveu com isso. Era um movimento cultural de um lado e as balas do outro. Era um movimento cultural do lado da gente procurar fazer um evento. E no outro dia eu ficava puto da vida, porque me diziam que tinha um corpo estendido depois do show. Às vezes era assim que funcionava. Era o Bar do Orlando. Eu fui num dos idealizadores do Bar de Orlando, que era o nosso inferninho, só cabia 50 pessoas. E a todas as bandas tocava com a minha bateria, que foi uma bateria que eu ganhei do documentário Maracatu Maracatus, que a galera não tinha grana para me pagar. A bateria é super tosca. Inclusive, eu vou apresentar na minha defesa o documentário Maracatu Maracatus, que conta a história do mestre Salustiano e faz uma comparação. O pai que era caboclo de lança com o filho que é punk. E me convidaram nessa história, 96, cara. Então, eu não posso deixar isso, né? Ir embora. Sou eu, é minha vida. Então, você vê o contexto, né? O quanto isso foi importante para mim. Bateria, caboclo de lança, juntando a cultura popular, que me levou à literatura.
2: Beleza, agora vamos aqui subir no Alto Serra do Pinho, já que eu tô ali no pedaço do Alto Serra do Pinho, né? Que a Mangabeira, acabei descobrindo que que se pensar bem, você vê que é um pedaço do Alto Serra do Pinho, né? Uhum. E aí as perguntas aqui que eu tenho é: quais são as melhorias que o senhor consegue ver de alguns anos para cá em relação ao que a gente só vê no noticiário, ao Alto Serra do Pinho? Mas o Alto Serra do Pinho não é só isso. E também queria saber quais os movimentos culturais que ainda estão presentes no Alto Serra do Pinho atualmente, que é isso também que ajuda a população a ter esse pensamento crítico que o senhor tem. O que é que o senhor tem a me dizer?
0: Olha, Daniel, eu vivi várias fases no Oswaldo Pinho, né? Defendendo a minha autobiografia, aí eu tive que dar um passeio no passado para saber como é que foi a origem do Alto, O Oswaldo Pinho nasce a partir das famílias pobres que moravam no centro da cidade, em Mucambos e Casebres, né? Que era uma época dos mucambos, né, ali, que houve essa erradicação. E muitas dessas famílias foram para os morros. Acabaram populacionando os morros, né? E outras vieram da zona da Mata Norte, interior, devido ao êxodo rural, seca, fome também. O Oswaldo Pinho, para quem não sabe, teve essa junção. A população do Oswaldo Pinho nasceu disso, invadindo terras que eram de proprietários e que cobravam valendo, com revólver na mão. Eu, ainda criança, eu ainda lembro de capatazes. Eu só via isso em filmes que eram os capatazes atrás de negros. Mas eu era menino e lembro, na porta da minha casa, passou um cara com revólver cobrando impostos. Tem um nomezinho em relação à terra. E durante muito tempo, cara, até eu nasci em 73... Até 79, 78, eu tenho essa coisa muito, muito fresca na memória dos capatazes cobrando impostos às pessoas. O Oswaldo Pinho era cheio de barreiras, casebres, muito mato. Mato, sem escadaria, muitas ladeiras. Eu estou trazendo minha memória aqui, tá? Agora, nesse momento. Muitas ladeiras, barreiras, né, e tal. E pessoas carregando água. O problema da falta d'água no Oswaldo Pinho é histórico.
2: Que ainda é presente também, né?
0: Totalmente. Estamos em 2025. Eu estou falando de 1979. Eu tive que trazer essa memória.

0: ao mesmo tempo é um prazer e é uma dor pra mim, tá ligado? Eu trazer isso pra minha autobiografia. Mas hoje eu tenho, entre essa dor e esse prazer, eu tenho a satisfação de contar. Eu não posso me negar.
1: E ter a consciência que tá fazendo a parte que o senhor... tá levando a mensagem que o senhor tem, né? Pra levar pra pessoal.
0: Exatamente, Daniel. Então, o Oswaldo Pinho vem disso, dessas duas populações, que ajudou também a desenvolver o movimento cultural do lugar. O Alto sempre teve essa coisa da movimentação. Tanto é que uma das outras origens do Alto, né, histórica, origem não, história, é Seu Zé do Pinho, né, que fazia violão. E realmente, Seu Zé do Pinho existe. É, ele existia, tinha família e tal, madeira de pinho. O Alto tinha várias árvores de pinho. Pinho árvore, né? É, trazendo isso e tal, o Alto teve período de violência entre os anos 80 e começo dos anos 90. Já teve chacina. Como falei pra vocês, a gente fazia os shows no sábado, geralmente rolava no sábado, da madrugada do sábado pro domingo, sempre tinha um corpo. Houve um final de semana que todo final de semana era só a cidade de um jovem. Né? Todo final de semana. E nós éramos alvos, né? Que éramos punks. Todas as noites no Bar do Orlando eram 2 a 3 baculejos por noite. E os policiais ainda brincavam. De todos de como é que chama?
1: Balaclava.
0: Balaclava. É, tá me conhecendo não, negão? Porra, é foda, né, velho? Mas era engraçado, que a gente era tão cínico que quando o camburão ia embora, a gente fazia 1, 2, 3, 4. Era muito massa isso. E assim, sabe? Era natural, pô. A gente precisava daquilo ali, desse grito. A gente não tinha que... Aí, pronto, isso. Essa fase, né? Aí eu vou entrar na rádio, vou trazer mais pra cá, entrar no movimento das bandas e a rádio.
2: Que inclusive a gente botou uma pergunta dessa aqui sobre rádio comunitária, que é aí pra falar justamente da rádio e a importância da comunicação comunitária na tua vida e que tu desenvolveu, né? Praticamente é um dos fundadores lá da Rádio Alto Falante.
0: Hoje eu vou pegar ela nesse mesmo gancho. Então, cara, aí a gente fazia, porque a gente tinha vontade, né, de mudar a situação daquela comunidade precária, né, hostil, através da música. E era uma música de atitude, né? Eu costumo pensar hoje que nós fazíamos trilhas sonoras para uma realidade muito hostil e violenta. E eles tinham que nos ouvir, cara, porque a gente não queria o mal da comunidade, a gente queria o bem da comunidade. E é bom, né, cara, hoje a gente vê a Devoto na Europa, né? Puta que pariu, cara. Eu disse a Celo, parabéns. É bom, né, cara? Eu tá contando isso pra vocês e ver a Devoto na Europa.
2: Como surgiu a rádio Alto-Falante? Como foi essa história da Alto-Falante? E como foi o primeiro pra botar a rádio no ar? Porque vocês não tocavam só punk, né? Eu sou da Alto-Falante também, então eu tenho... Tô falando de... Porque foi uma das coisas que me surpreendeu. Olha o testemunho aí. Agora é o meu testemunho enquanto alto-falante. Uma das coisas que me surpreendeu foi fazer uma oficina de comunicação comunitária lá no Alto Zé do Pinho. E aí, quando eu cheguei, tava rolando o programa de Robinho, que era Metamorfose de Rock, que era um programa massa. Aí, quando terminou, começou um programa de samba e pagode. Que aí eu olhei assim e disse, é aqui que eu quero ficar, velho. É aqui que eu quero ficar, essa diversidade toda aqui, que toca rock e samba. E eu tô lá até hoje, a gente nessa luta pra fazer comunicação comunitária lá no Alcé do Pinho. Né? Então, eu queria que tu contasse esse contexto, assim, de como foi no começo, como vocês pensaram a rádio pra ter toda essa diversidade.
0: Finalizando essa parte que eu tô tendo pra vocês... E já entrando no que Tarcísio está falando, a rádio surgiu a partir do movimento, né? A rádio foi tão feliz, porque a rádio era formada por músicos. E músicos já tinham a cabeça feita. Só para ter uma ideia, Tarcísio, a gente nunca fez nada com um vereador. Teve um dia, cara, que o amplificador queimou. A gente tinha um amplificador, cara, de 500, mais ou menos, sabe, volts e tal. Era aquele do... Que tem o... De válvula que tinha assim, né? Que tem o vermelhinho. Que às vezes a gente tinha que se ligar no coisa que às vezes tinha um locutor que botava lá em cima. Aí ficava estourando, sabe? E a galera ficava puta com isso. Havia uma lei dentro da rádio, onde tinha que ir até aqui. E tinha um locutor que vibrava essa

0: falei. Às vezes rock, principalmente programa de rock, sabe? Era foda. Então a galera ficava puta, às vezes, meu irmão, tá muito alto lá fora e tal. Então a rádio surgiu a partir do movimento das bandas. Eu e Celo foi quem escrevemos o projeto da rádio. É, porque era aquela coisa, cara, assim, eu já tava começando a ter essa visão. Porque a gente fazia os shows lá em cima, que não eram fáceis, né? Como eu falei para vocês, já, às vezes por noite era dois baculejos. Eram shows, às vezes, filantrópicos, para a gente arrecadar uma grana, juntar alimento e doar para a própria comunidade. Ou então a gente juntava alimento e doava para os hospitais. Então a rádio surgiu nesse contexto, Tarcísio. Eu, antes de montar a rádio, que eu sempre ouvi rádio, cara, com os meus pais. Eu sou não do tempo da rádio novela, mas eu me lembro das coisas, teatro e tal, a Rádio Clube de Pernambuco, né? Os Bandeiras 2, né? Da manhã. Eu ficava puto, meu irmão. E ah, atenção! E às vezes era o próprio Oswaldo do Pinho, né? Era,
1: Até
0: cara.
1: hoje tem.
0: Você, não sei o quê, não sei o quê. E os vizinhos do Oswaldo do Pinho tinham isso. As pessoas tinham isso, né? Fumeu, né? Lá, lá, lá.
1: E essa coisa da rádio e a comunicação que a gente chama de hegemônica, né? Essa de massa, ela estava sempre dizendo as violências, né?
0: Sim.
1: As coisas ruins que aconteciam no Zé
0: Do
1: do Pinhão
0: lugar.
1: e a biblioteca,
0: Sim.
1: a rádio, ela vem
0: Desconstruir.
1: desconstruir isso, né?
0: Desconstruir. E era legal desconstruir porque a gente estava perto. Daqui a tua mão aqui, Daniel. A gente estava assim com a comunidade. Ninguém aqui vai dizer que a gente é sangrento, não, porra. Tá ligado? Vai com seu sangue pra lá. E aqui a gente quer cultura, a gente quer desconstruir isso e tal. E a rádio conseguiu, viu? A rádio conseguiu. Mas assim, comunicação, principalmente nesse sentido que a gente fazia, é uma coisa que tem que ter continuidade. Se você piscar o olho, aí a coisa, as mazelas, tudo volta, velho. E se não tiver uma estrutura, se a gente não conseguir fazer uma casa legal, você não consegue levar. Então esse foi o nosso erro. Ela passou um bom tempo no mercado público, que era altamente excludente, ele sabe disso. Você estava aqui fazendo uma programação, abria a porta, tem uma catinga de mijo do caralho, o banheiro sujo e tal. É, foi um mercado que está até lá hoje, tá lá até hoje, abandonado pela prefeitura, onde André, um dos integrantes, tinha um bloquinho, e lá foi onde foi a rádio, mas a gente não tinha força.
1: Um box, né? André tinha um
0: Um
1: box.
0: box,
1: E
0: o box era de
1: até
0: André.
1: tinha sido assassinado uma pessoa lá, né? Era.
0: E tinha sido assassinado uma pessoa dentro do. Havia uma energia assim, muito doida,
1: Era um
0: sabe?
1: bar lá, né? Aí foi
0: Era
1: assassinado
0: um
1: nesse
0: bar.
1: bar.
0: O esconderijo. Era o esconderijo onde a gente ia à noite. Era o bar mais underground da minha vida. A gente ia e era tudo de vinil. E vinil era de André. E André abria. A gente veio forçar André. Depois André fez um rolo com a gente. Alugou o box. Completamente diferente de todas as artes que você podia ouvir. Porque a gente tinha o quê? A comunidade na mão. A gente tinha as músicas de atitude. A gente tinha. A gente não alimentava o jornalismo sujo e alienante das coisas que eram feitas de fora, tal.
2: Tem uma coisa muito interessante. Eu sou praticante de parkour, né? E aí tem um grupo na Jaqueira que a gente sai da Jaqueira para ir visitar outros parques. E aí a gente visita alguns parques que são conhecidos como perigosos, né? No Coque, em alguns lugares assim. E quando a gente chegou lá, um dos integrantes, né? Que assim, tá meio que na liderança do parkour, ele sempre comentou, tipo, eu sempre via na televisão, uma das primeiras vezes que eu fui pro Coque, ele falou assim: eu sempre vi na televisão. O coque, matança, tiroteio, corpo no chão, assalto. Só que eu chego aqui, tá, um parque, crianças brincando. E, tipo, ele mora no Morro da Conceição. Ele falou: isso aqui é meu bairro, não tem nada de perigoso aqui. A televisão mostra uma coisa, mas a gente vem vivenciar uma comunidade, né? E não tem essa visão que a mídia passa sobre matança, sobre tráfico e tudo mais. Que não é que não tenha, né? Mas isso não é o cotidiano da comunidade. Isso é uma coisa terrível que acontece na vivência das pessoas, né?
0: Sim, claro. E é uma desconstrução, né, cara? Isso que você acabou de colocar, né? Então, levei o projeto para a associação, aí a turma até brincou, não sei o que e tal. Por que eu estou falando isso? Porque era uma programação diferenciada. A gente não queria programação igual a essa coisa alienante que a gente tinha. Primeiro que a gente tinha as bandas na mão, né? Eram nossas próprias bandas. E isso era o legal. E a rádio inicialmente, ela foi montada

0: pra tocar as bandas. É, pra tocar as bandas, pra tocar as coisas e tal. Tanto é que o nome dos programas são assim, Metamorfose, não sei o quê, Atitude, nananã, nananã, Criança Ligada. A gente tinha um programa infantil, cara, chamado de Criança Ligada. Era Criança Ligada mesmo, em 360. E era um programa que foi um sucesso danado, Criança Ligada, cara.
1: Sim, para, todo era todo sábado, inclusive.
0: Todo sábado, cara. Tinha um programa de cinema, meu irmão, feito por Henrique César.
1: Teve...
0: E Henrique levava cinema... Assim, como assim, hein? É. Cara?
1: Eu fiz um programa lá também durante muito tempo, chamado Jornal Cultural.
0: Jornal Cultural, que já trazia... Não trazia o jornalismo sangrento, não trazia? Não trazia alienação para a comunidade, que a gente não queria mais.
1: Não. Era o movimento cultural, né? Era um blog de cultura para divulgar a cena cultural de Pernambuco. E aí eu comecei a fazer o programa radiofônico lá e era massa. Porque justamente eu tinha muitos amigos que a galera dizia assim, Recife não tem nada para fazer. E eu via que Recife tinha uma cena...
0: Não era assim, né?
1: Acontecendo, e eu disse, não, vou começar a divulgar pra galera, começar a chegar nos lugares que eu tô vendo que tem e eu tô indo, né? E tá sendo massa. Então, eu comecei a fazer o blog e depois veio o Jornal Cultural lá na rádio e eu divulgava agenda cultural, divulgava teatro, dança, cinema.
0: Sim.
1: Tudo
0: sim.
1: Isso e levava entrevista, levava a banda, às vezes, pra lá também, pra tocar naquele espaçozinho pequeno e a galera ia lá e tocava e tal, né?
0: Uma vez a gente promoveu a primeira eleição do Conselho de Moradores. Foi a eleição mais louca que teve na minha vida. Quem fez o programa foi eu. O debate. Eu, entre os dois candidatos. Eu, Dinho Corninho e André. Eu fui o mediador. No meio dos dois. Dinho Corninho ficava recebendo as... Como é que... Hoje tá a internet, é maravilha. Mas os moradores faziam isso aqui, cara. Falta d'água, violência, entregava na porta da rádio pra gente falar no ar. E agora, o tema é... Diga aí que coisa tosca, não é? Então, era Dinho Corninho e André ficavam me auxiliando. E eu era o mediador.
1: Depois, a gente... A gente falou...
0: Tu lembra,
1: falou,
0: né?
1: Eu não tinha chegado ainda. A gente continuou fazendo os debates, né? Ao longo dos tempos, assim. Tanto na rádio e depois... Meu projeto de conclusão de curso foi a TV Alto-Falante, né?
0: Sim, que, tem no YouTube.
1: Que foi lá e tal. Aí a gente chegou a fazer sessão da TV Alto-Falante com debate da associação Canibal Mediano.
0: Sim.
1: E eu filmando ali. A gente entrevistou, acho que eram quatro candidatos.
0: Sim.
1: E depois exibiu, a gente gravou lá na escola, Dona Maria Tereza.
0: Sim.
1: E depois a gente exibiu na praça.
0: Sim.
1: E fez uma sessão na quadra da escola também. Foram duas sessões, assim, pra galera ver as propostas da galera. Assim, foi uma experiência bem boa também. E que era justamente essa expansão, né?
0: Expansão,
1: do debate, indo também pra TV, né? TV comunitária de rua, que bota o telão na rua e fazer comunicação também.
0: Vejam que ele... O que a gente tá puxando, né? A partir de um simples projeto que eu comecei com o Celo um domingo inteiro, no computador super lascado, que a gente fez ela, tudinho. A TV, depois vem a TV, né? Acho que a TV é o máximo, cara. E que assim, quando é uma TV que ela vem do rádio, ela não pode deixar o rádio morrer. O rádio é a mãe, né? A TV é o filho criado ali, cara. E assim, a TV vai mostrar ela. Tipo, a gente tá aqui ao vivo agora e a gente tá fazendo isso. Isso ser mandado pro Poço da Panela. Inclusive, a gente tá falando isso aqui e essa é a ideia que tá me borbulhando na cabeça. Tá ligado? De a gente poder, a partir da... E que aqui é diferente, né? A partir da biblioteca. Lá foi a partir do movimento das bandas. E aqui tem tudo pra ser a partir das bibliotecas. E hoje em dia, outra coisa, tem internet. A gente não tinha internet. Era cara a cara e caixinha em cada poste. Então, gente, essa é a história da Alto-Falante... Eu sinto muito a gente não ter tido expansão de vida e tal. Foram 12 anos no ar. Não é pouco tempo não, né? Pra essa dimensão, pra essa intenção, pra essa intensidade de coisa que aconteceu com ela, de puxar a universidade, de ser promovida pelas bandas. A ideia dela, cara, porque a gente não tinha estrutura, mas era montar um estúdio ao vivo, onde as bandas pudessem tocar, tipo assim, uma sala assim, sabe? E a gente armar toda a estrutura e as bandas ali poder tocar e aquilo ali a gente poder expandir e de repente gravar aquilo ali para ser transformado em CD e ser comercializado para outras bandas.

0: A ideia era essa. Mas justamente isso, faltou pé. A gente tem ideia para escrever esses projetos, mas quem é que segura a onda? Sabe? Quem é que ia fazer isso? Porque a gente precisava se alimentar, a gente precisava trabalhar para comer. A rádio era totalmente voluntária, a gente não tinha recurso nenhum.
1: Porque assim, a gente contou toda essa trajetória aí, que a literatura ela pode
0: Sim.
1: buscar novas possibilidades, pode
0: Sim.
1: transformar
0: Sim.
1: vidas, a música, a rádio. Como é que a gente retoma esse processo usando essas novas formas para voltar a transformar o alto de novo como ele era?
0: Tarcísio, eu fico às vezes olhando assim, sabe? Eu tenho preocupação com coisas que. A gente estava falando da cidade do Recife, agora com o Gerard, não foi recentemente, que está numa degradação rápida, né? Rápida, rápida, rápida. Para se degradar, para esquecer, para destruir, é muito rápido, cara. A alienação é muito
2: E
0: rápido.
2: para privatizar também.
0: É muito rápido, né, cara? É tudo muito rápido, né? Não, não tem nada de burocracia. Desculpa aí a palavra aí, mas assim, para fuder é muito rápido. Tá ligado? Então, eu acho que são pequenas, não tem tanta, não tem tanta força, não tem tanta grana, mas uma reunião entre as lideranças, caras, da comunidade, urgente, pegar uma escola daquela e passar um dia, meu irmão, como se fosse um seminário, alguma coisa, juntar essa galera, não precisa ser tanto não, mas juntar essa galera, eu falo de quem? Escolas, associação de moradores, culturais, sabe? Jailson, que é o Poeses, o Afoxé. Porque são eles que levam aquilo ali, cara. Maracatu, sabe? Estrela Brilhante. A própria banda Devoto, sabe? Sim. Nós que fizemos parte da Rádio Alto-Falante. Por que não, por que não esses representantes para que promovam e ela possa botar online? Que ela foi uma força na comunidade. E dentro disso, ela pode ter um novo momento de voz. Voltar essa voz, essa força que ela tinha. Né? Porque juntando esse povo e colocando dentro da comunicação comunitária com força como é que ela tinha, vai dar outra, porque ninguém quer não, cara. Ninguém quer falta d'água não, ninguém quer, não quer um péssimo serviço de ônibus não, meu irmão. Ninguém quer um posto de saúde que não atenda legal não. Ninguém quer isso não. Quem é que quer, porra, ver sua comunidade que teve um nome a nível nacional e internacional continuar sofrendo? Então eu acho que o Tarcísio, eu não vou muito longe para encontrar uma solução, mas eu acho que de imediato, urgente seria essa. Juntar todo mundo no, na mesma panela para que a gente possa fazer uma nova.
1: E cobrar da galera, né?
0: E cobrar
1: Eu
0: da
1: lembro que
0: galera, trazer para essa luta.
1: teve uma parada aqui
0: Isso,
1: do
0: tem que
1: ônibus
0: fazer
1: mesmo.
0: isso.
1: Eu lembro quando eu cheguei no Alto Zé do Pinho para fazer programa na Rádio Alto Falante, tinha uma luta muito importante para a
0: Sim.
1: melhoria do ônibus, que dos horários e tal. Às vezes o
0: Horrível
1: ônibus não
0: serviço
1: subia,
0: histórico isso,
1: né?
0: é.
1: E aí consegui uma linha para lá e tudo mais. Essa luta precisa retomar, né?
0: Precisa retomar o serviço de lixo, sabe, da comunidade, na comunidade, sabe assim, pensar, cara, novos espaços de educação e cultura para a comunidade.
2: Eu tenho um aqui que seria já o um encerramento.
0: Cara,
2: Então, o que o senhor tem para me dizer, como um jovem preto que sonha em um dia chegar na idade do senhor, 52 anos, e conseguir viver da minha arte?
0: Quanta
2: Quanto
0: idade, meu?
2: tenho? 28.
0: Estude, meu irmão. Estude. Estude porque. Claro que não vai livrar a gente, não, né? Mas é uma forma de se livrar das balas, né? A gente é alvo 24 horas por dia. E nos últimos anos, eles não estão com pena, não. Então estude, cara. Estude, estude, estude, estude. Sabe? E faça o que você vem fazendo, o que eu vi aqui hoje você fazer, as suas poesias. Continue fazendo. Continue fazendo, continue frequentando esse lugar, mesmo se o curso acabar. Pegue a sua bicicleta, pegue seu chá, ou seu café, ou sua água. Venha para esse lugar que tá lhe abraçando. Isso aqui pode ser um ponto de partida para você. Para uma academia, para você. Não estou dizendo que faculdade muda a vida. Eu recebi isso, esse cara. Eu vi isso por esses dias, de pessoas dizer, tipo, que a faculdade não era a solução para os negros.

0: Eu quase mandei a pessoa calar a boca, meu irmão. E que foi que disse que eu tô colocando a faculdade para solucionar a minha vida? Não. Não. Há muita coisa dentro da faculdade que a gente precisa desconstruir. Há muita coisa dentro da faculdade que a gente precisa descolonizar. E eu não tenho medo de falar, não. Procure, meu irmão, porque a carne preta é mais barata, não? Muito mais barata, e vai continuar sendo mais barata. E o nosso histórico de negro, de povo originário, Daniel, faça isso, cara. Sabe? Se, ah, não, eu não completei, não, o ensino médio, não sei o quê. Completo, meu irmão. Pare. E aqui, ó, desculpa, vou dizer de novo assim. Eu tenho certeza que a galera vai lhe abraçar. Aqui, ó, essa casa aqui. Acho que é isso, acho que o recado é
1: Já
0: esse.
1: sinto, já me sinto abraçado já e tô seguindo, quero viver da minha arte, quero levar a minha ideia e minha mensagem, e aqui tá sendo o lugar que tá me ensinando a fazer isso também.
0: Vai lhe abraçar, cara. Eu acho que já tá sendo o primeiro pontapé para você olhar para isso que eu tô te falando. E é daí que você tem um livre-arbítrio. Ou muda a sua vida, ou vai ficar continuando sendo alvo de bala. Porque a gente é, né? Todo dia a gente é. Eu sou, tá, assim, a gente é. Todo dia, todo dia, todo dia. Justamente, eu digo, eu tô até generalizando, porque nós quatro aqui, todos os dias a gente pensa, né, na desconstrução, né? Nós quatro aqui, a gente sabe como é que o que a colonização fez com a gente, né? Então, romantismo com peste não funciona. Negacionismo com peste não funciona. E não venha pra cá pra mim contar a história de era um dia, era uma vez, não. Não existe era um dia, não era uma vez, não. A história é agora e a gente tem que agir já. É isso, meus amigos. Muito obrigado.
1: Obrigado, meu. Foi muito massa tê-lo. Quando a gente ouviu que tu ia chegar aqui, velho, peste, e o histórico de ser um percussionista, de ter tocado com canibal, de ter tocado com Matala na mão, tudo isso já me sentia contemplado. E com você aqui hoje, com o senhor aqui hoje, só completou o sentimento que eu já tinha de gratidão por ter recebido essa mensagem. E é isso. Muito obrigado pela sabedoria.
0: Eu que agradeço, cara. Eu que agradeço. Prazer. E voltar essa casa, né, velho? Voltar essa casa, ver ela vibrando, ver nosso amigo boy ali passando. Depois eu vou, viu? Voltar essa casa. Quero sim, cara, participar, ver ela fazendo um tremendo evento aqui na frente, sabe? Falando desse novo momento dela de comunicação, trazendo a comunidade pra cá. Sabe? Eu quero ver isso, quero ver vocês falando e recitando aí o que vocês fizeram, sabe? Poder divulgar isso. Que isso seja levado o mais longe possível, velho. Que atravesse, pule os muros das universidades e cheguem até lá.
2: Obrigado, obrigado.
0: Obrigado, meu irmão.
2: Um adendo muito importante, assim, é que você falou de quando eu era mais novo e tal, acho que veio guiar a gente com a banda e tudo mais, que a gente tinha desistido, né? Na época eu fiquei assim, meio perdido com algumas coisas,
0: É,
2: mas
0: mais novo vocês eram, né?
2: é bem mais novo. E aí tinha uma coisa que você falou sobre bateria, não só bateria, mas sobre música em si, que tem um amigo meu que fala muito isso também, que falou assim, pô, eu não sei, eu não aprendi assim, eu só comecei a tocar. E isso fez uma alavanca na minha mente sobre perceber a música, né? Sobre ouvir ela com presença. E não só como uma coisa que assim, porque existe muito comércio em tudo, né? No mundo do capital,
0: Exato,
2: tudo é
0: exato.
2: comercializado. Só que a música, eu comecei a perceber depois disso, que é uma coisa que tá em tudo, né? O som tá em tudo.
0: Claro, cara,
2: E
0: claro,
2: essa
0: claro.
2: coisa mudou essa engrenagem na minha mente, né? Então,
0: Claro.
2: na verdade, não atrapalhou meu segmento com a música, e sim fez eu perceber ela melhor,
0: Claro,
2: né?
0: cara,
2: E
0: claro.
2: isso foi mágico, isso foi muito importante.
0: Ele sempre em frente, como o Krenak disse. A minha vida é assim, o rio sempre em frente. E nesse caminhar do rio, eu sempre contei uma criança que me deu a mão. Pô, isso é bonito, né, meu irmão? Então a gente tem ainda coisas pra gente admirar, cara.
1: Despoluir o rio.
0: É, cara, ainda coisa pra gente admirar. Há coisas ainda que a gente pode bater palma que são belas. Há coisas que podem nos fazer bem, pra que a gente possa olhar com outro olhar. Alô, boy, pra que a gente possa olhar com outro olhar, pô. Existem coisas belas, cara. Na periferia não tem só. Não tem só exclusão, não. É isso.
3: Trouxemos nossas cadeiras até a biblioteca comunitária do Poço para conversar com a

0: Ailton Guerra, conhecido como Peste. A entrevista foi conduzida por mim, Tarcísio Camelo, Alejandro Estevão e Daniel Melo, participantes do projeto Bibliocast. Voltamos para o estúdio da Rádio Paulo Freire.
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sabe a música que você ouviu durante todo o programa? Ela é Marcha Macia, do disco Ciba e Baraxinha. O ritmo da música é típico da zona da Mata Norte de Pernambuco. Ela cria um ambiente perfeito para introduzir o som do dia de hoje. Em 2014, durante uma oficina de web rádio no Ponto de Cultura Aláfia, em Goiânia, Catarina Polônio produziu o interprograma Ritmos da Mata Norte. Quem conduz o ouvinte é o mestre Zé Mário, natural de Condado. Neste episódio, o percussionista fala sobre o maracatu rural. Zé Mário nos mostra as diferentes levadas do maracatu rural no caixa, no gonguê e na poica. A sonoridade destes instrumentos é típica das manifestações populares da zona da Mata Norte de Pernambuco. Quem conta melhor essa história é o mestre e percussionista Zé Mário, no quadro Som do Dia.

0: Hoje, o ponto de cultura Láfia fica na colaborativa cultural Sebastião Grosso,
1: que fica na Rua 15 de Novembro, Goiânia Centro.
0: A colaborativa agrega várias iniciativas culturais além do Aláfia.
1: Vale a pena conhecer.
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3: Meu nome é José Mário, muitos me chamam de Zé Mário sem nenhum problema. Eu sou da cidade do Condado, eu já nasci vendo os brocos rurais, então eu não tive tanta dificuldade na cultura popular. Na verdade, eu represento a terceira geração da minha família. Até hoje meu pai é conhecido por cirandeiro, e muitos mestres antigos, quando eu falo sobre o meu avô, seu avô era grande referência para a gente, era um grande coquista e tal. E aí, quer conhecer um pouco do ritmo da Mata Norte tocado com terno? Vou mostrar para vocês agora Maracatu Rural. Essa é uma batida de marcha. Vou mostrar para vocês agora uma batida de samba, que é a mesma batida do galope, né? Eu toquei o bombinho, né, no Maracatu Rural. Agora vou mostrar para vocês um pouquinho do caixa. A gente dá uma diferença também no samba ou no galope de Maracatu Rural, mais ou menos assim. Para completar o terno, né, vou mostrar para vocês agora no Maracatu Rural o mineiro. Hoje o Maracatu Rural já não se toca mais com terno. Hoje temos 5 instrumentos, 5 elementos. Então, vou mostrar para vocês agora um pouquinho do gongue. Esse foi um gongue em marcha. Vou mostrar agora o gongue em samba ou galope. E para fechar, vou mostrar para vocês agora, né, a famosa poica, responsável aí pelo grave do maracatu. E aí está fechado o terno de Maracatu Rural. Uma das grandes referências nossas é o grupo Floresta do Samba. Vamos ouvir?
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O Cadeira na Rua fica por aqui. Esta edição fica disponível nas plataformas digitais. A produção foi feita por mim, Tarcísio Camelo e Catarina Poloni. A arte do Cadeira na Rua foi feita a partir do cartaz produzido por Silva do Bandolim. O programa Cadeira na Rua é uma realização da Residência em Comunicação Popular da Rádio Paulo Freire, apoiada pela Fundação de Amparo à Ciência e à Tecnologia de Pernambuco, FACEP. Coordenação do projeto, Ivana Fechini. Supervisão Pedagógica, Paula Reis. O programa Cadeira na Rua volta na próxima semana, neste mesmo dia e horário, quartas às 11 horas e reprise aos domingos às 9 horas, na Rádio Universitária FM. Ficamos com o provérbio africano: se você quer ir rápido, caminhe sozinho. Se quiser ir longe, vá junto. Até a próxima.

0: 9:56.
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4: 99 graus.
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0: 死。
1: Vamos relembrar. Vamos lá do começo. Padrinho, chega aí. Olha a dona Bete Carvalho aí.
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0: amar. Agora aquela que a gente cantava debaixo da marineira no cacique. 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Vai.
1: Ah, como dói a dor.
0: É, essa aí.
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0: Sabe o quê?
1: Sabe o que é chorar?
0: Nesse

0: tudo bom. Valeu.
1: Bem, Karina, esse samba, em nome do estuário, amém, eu tô enviando ele pra você, só com acompanhamento de uma batida aqui, em cima de uma caixinha de fósforo. Mas o samba é assim. 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
1: 10 horas e 28 minutos.
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4: Olá, gente, eu sou Guto Oca.
5: Eu sou Elis Patrício.
4: Estamos passando para fazer um convite para a abertura da nossa exposição, do Caminhar Decantado.

0: apresentar Sonho e Terra, que está em cartaz até o dia 23 de agosto no Museu do Estado de Pernambuco.
1: Com curadoria de Joana Dark.
0: Essa exposição, ela passou pelo edital da Galeria Capibaribe, foi aprovada, e está em parceria da Galeria Capibaribe com o Museu do Estado de Pernambuco.
1: Um abraço e esperamos vocês.
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0: 10 horas e 43 minutos.
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0: reto final deixando saudades, né? Eu, Valdir Oliveira, deixo o meu abraço. Até o próximo encontro.
1: Dez horas e 54 minutos. 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
5: 99 graus.
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0: 11 horas.
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6: Saudações. Meu nome é Guilherme Michelucci e eu cheguei agora para te apresentar mais um programa Som Temporâneo, um oferecimento das novas caras da música brasileira. Venha comigo renovar a sua playlist e conferir as novidades de Ina Hugo, Ludom, Claf, Raíssa Paete, Barbarelli, Tiago Pantaleão, Lorena, Alulu Paranhos, entre outros que valem a sua atenção. A primeira desta edição do Som Temporâneo é a Lara Estelita. Com doçura na voz e nas músicas, a Lara Estelita é uma cantora e compositora carioca de 20 e poucos aninhos que vive para ter mais histórias para poder cantá-las. Com um estilo MPB pop pegada voz e violão, ela versa sobre o dia a dia e as aventuras e desventuras do coração. Vamos ouvir agora um lançamento de 2025 da Lara Estelita, a música Minha Opinião.
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Ouvimos Lara Estelita na música Minha Opinião, um lançamento de 2025. E depois da jovem Lara Estelita, o Som Temporâneo apresenta agora mais uma em início de carreira, a Alulu Paranhos. Eu voltei. A cantora e compositora carioca Alulu Paranhos mal surgiu e já está agitando a nova MPB, com arranjos tropicais, uma voz suave e letras criativas, descontraídas e bem-humoradas. Em 2025, a Alulu botou no mundo seu segundo disco, chamado Põe Esperança Nisso, trazendo uma MPB pop com referências de reggae, folk, rock, forró e latinidades. É desse trabalho a música que ouviremos agora, Alulu Paranhos com Voltei.

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1: Essa foi a Alulu Paranhos na música Voltei. Faixa do álbum Põe Esperança Nisso, lançado em 2025 pela cantora e compositora Alulu Paranhos. E o Som Temporâneo segue em frente com mais um jovem talento da música brasileira, o Sávio. O Sávio também é do Rio de Janeiro. O cantor e compositor, nascido em Niterói, faz uma MPB que vai da bossa ao pop, com autenticidade e versatilidade. Já as letras dele falam dos desejos, das emoções e dos sentimentos de um jovem de 20 e poucos anos. Em 2025, o Sávio lançou seu álbum de estreia chamado Meu Caminho Já Tem Nome. É nele que está a música Não Presta, que ouviremos agora, com Sávio.

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1: Este foi o Sávio na música Não Presta. Faixa do álbum Meu Caminho Já Tem Nome. O primeiro do cantor e compositor fluminense Sávio, lançado em 2025. E vamos para o primeiro intervalo deste som temporâneo que mal começou. No próximo bloco, ouviremos Lorena, Thiago Pantaleão e Lu

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3: Segunda parte do programa que te aplica nos novos talentos musicais do Brasil. Agora

Vamos conhecer a Lourena. Destaque no projeto Poesia Acústica. A Lourena é uma cantora e compositora carioca, com sotaque baiano, timbre marcante e uma autenticidade incontestável. A artista faz um som romântico que passa por MPB, R&B, Neo Soul e Hip Hop, influenciada pelos trabalhos de nomes como Milton Nascimento, Billie Holiday, Nina Simone e Los Hermanos. Na sequência, ouviremos um lançamento de 2025 da Lourena, a música Eles Não Querem.

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0: Ouvimos agora, aqui no Som Temporâneo, a Lorena, na música Eles Não Querem, de 2025. E na cola da Lorena, quem vem agora, aqui no programa Som Temporâneo, é o Thiago Pantaleão.
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0: Novo ícone LGBTQIA+, do pop alternativo, o cantor e compositor fluminense Thiago Pantaleão é bastante performático e surge com temáticas festivas e românticas, bebendo na fonte do pop, do R&B e do neo-soul. Ouviremos agora um lançamento de 2025 com participação da baixista e beatmaker Simbiá. A música se chama Mesmo

0: Este que acabou de tocar foi o Thiago Pantaleão, com participação de Simbiá, na música Mesmo Lugar. Um lançamento de 2025 do jovem cantor e compositor Thiago Pantaleão. Lembrando que você está ligado no Som Temporâneo, o programa de rádio que apresenta os bons novos nomes que sempre estão surgindo na música brasileira. Chegou a vez da Lu Dom.
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0: Lu Dom é o novo nome artístico de Luciane Dom, cantora e compositora que faz uma black music moderna. Ela é pesquisadora da música afro-latino-americana e junta arte, educação e ativismo num caldeirão sonoro que passa por R&B, Ijexá, afrobeats, jazz, reggae e cantos de matriz africana. Agora, ouviremos uma de 2025, que faz parte do segundo álbum da artista, Calô Baixou, com Lu Dom.

Essa foi Ludon na música Calô Baixou. A faixa, lançada em 2025, integra o repertório do segundo álbum da cantora e compositora fluminense Ludon. Coincidentemente, só ouvimos artistas do estado do Rio de Janeiro até agora. Mas isso vai mudar no próximo bloco, com Flerte Flamingo, Claf e a On Sound.

0: 11:26.
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7: O Som Temporâneo está de volta para continuar te mostrando que tem muito artista bom surgindo no cenário musical brasileiro. Agora é a vez da Flirt Flamingo.
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7: Flirt Flamingo é uma banda baiana residente em São Paulo, dona de um pop rock alternativo dançante, temperado com samba, pagode e jexá e axé. Já as letras espontâneas e românticas versam sobre relacionamentos. Para você ter uma noção do que esperar da Flirt Flamingo, vamos ouvir agora um lançamento de 2025, a música Até de Manhã.

Essa foi a Flirt Flamingo na música Até de Manhã, lançamento de 2025 que faz parte do primeiro álbum da banda baiana Flirt Flamingo. E vamos ouvir mais um representante da novíssima música do Brasil. O Som Temporâneo apresenta agora o Klaff. Klaff é o nome artístico do cantor, compositor e multi-instrumentista Samuel Klaff. Com originalidade e personalidade vocal, o artista apresenta letras debochadas e divertidas em vários idiomas, revestidas por uma sonoridade marcada pelos instrumentos de sopro e influências de estilo como jazz, MPB e black music. E ele ainda manda bem nas redes sociais, com vídeos que juntam ele tocando os vários instrumentos de suas músicas como se fosse uma banda. Ficaremos agora com o lançamento de 2025, Klaff com Amen Gold.

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1: Ouvimos Claf na música Amen Gold, um lançamento de 2025 do multi-instrumentista, cantor e compositor paulista Samuel Claf. E agora, a terceira música deste terceiro bloco do Som Temporâneo é com Aon Sound. Formado em Poços de Caldas, Minas Gerais, Aon Sound é um coletivo de seletores, produtores, técnicos de som e MCs que tem o reggae, o dub e os sound systems jamaicanos como grandes referências. Recentemente, em 2025, o Aon Sound se juntou a outro projeto focado na Best Culture, o paranaense Alienação Afrofuturista. O resultado ouviremos agora. Aon Sound e Alienação Afrofuturista na música Contato. 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

Ouvimos a On Sound e Alienação Afrofuturista na música Contato, um lançamento de 2025 do coletivo mineiro a On Sound. E com essa termina o terceiro bloco do Som Temporâneo. Logo após o intervalo, vamos conferir nossa última parte, com Raíssa Faiete, Barbarelli e Ina Hugo.

0: 11:41.
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6: Última parte do programa com as 3 músicas restantes dessa edição.
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6: A começar com a Raíssa Faietti. A cantora e compositora curitibana Raíssa Faietti canta sobre fé, ancestralidade, amor entre iguais, amizade, mulheres fortes, perdão e perda. Numa MPB influenciada por rock, folk, reggae, latinidades e música nordestina. Ouviremos agora um lançamento de 2025, faixa do álbum Raízes. Com participação de Juliana Linhares, Vá Se Mande. Com Raíssa Faietti.

Ouvimos Raíssa Faietti e participação de Juliana Linhares na música Vacimande, um lançamento de 2025 presente no álbum Raízes, da cantora e compositora paranaense Raíssa Faietti. E o Som Temporâneo te apresenta agora a penúltima novidade da música brasileira nesta edição, Barbarelli. Barbarelli é um multiartista afroperiférico, não binário, original de São Paulo, que evoca suas raízes na MPB, no R&B e na música latina, em letras intimistas e românticas. Ficaremos agora com o lançamento de 2025 do Barbarelli, a música Acho Graça.

Quem acabou de tocar aqui no Som Temporâneo foi o Barbarelli, na música Acho Graça, de 2025. E depois do Barbarelli, eu apresento agora nossa última jovem artista aqui deste Som Temporâneo, a Ina Hugo. Ina Hugo é uma cantora e compositora do Distrito Federal que transforma o que vive em música, misturando R&B, trap, soul e bossa nova com muita elegância, suavidade, romantismo e sensualidade. Lançando singles desde 2021, em 2025, a artista colocou no mundo seu álbum de estreia, chamado Fragmentos Internos. É dele a música que ouviremos agora, com participação de Ajaia. Meu Balançar, com Ina Hugo.

0: Acabamos de escutar Ina Hugo e participação de Ajaia na música Meu Balançar, faixa do álbum Fragmentos Internos, o primeiro da cantora e compositora brasiliense Ina Hugo. E chegamos ao fim de mais uma edição do Som Temporâneo, programa especializado em novas caras da música brasileira. A produção e apresentação foram minhas, Guilherme Michelucci. Enquanto a edição de áudio foi do André Menezes.
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0: O Som Temporâneo é um programa da Rádio Senado, transmitido também por emissoras parceiras. 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E por fim, não custa lembrar que no Spotify e no YouTube você encontra as playlists que eu fiz de brinde para você que acompanha o programa. Abraços e até o próximo Som Temporâneo.

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5: 11 horas e 57 minutos.
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1: Estamos iniciando pela 99.9 mais uma edição do Almoço Musical. Hoje com uma coletânea de música instrumental produzida pelas melhores orquestras brasileiras e internacionais.

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1: Meio-dia e 34 minutos. 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
2: 99 graus.
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0: Novo intervalo. Voltamos daqui a pouco com o melhor das orquestras brasileiras e internacionais.
1: 1:11.
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4: Vamos abrir mais um bloco do Almoço Musical com o melhor das orquestras brasileiras e internacionais.

0: Intervalo, voltamos daqui a pouco com Almoço Musical.
1: 1h40.
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0: E assim encerramos mais uma edição do Almoço Musical. Hoje você teve uma coletânea de música instrumental com o melhor das orquestras brasileiras e internacionais. Produção de Geraldo Cavalcante e apresentação de Roberto Souza. Boa tarde.
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0: 1:58.
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0: Duas horas.
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1: Olá, pessoal! Começa agora o Autores e Livros Dose Extra, o seu podcast com o melhor da literatura brasileira e mundial. Seja muito bem-vindo. Sou Anderson Mendanha e hoje a gente traz uma entrevista com o escritor Ronaldo Corrêa de Brito sobre o seu mais recente romance,

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1: Ronaldo, Rio Sangue, que é seu novo romance, ele tem uma estrutura interessante que me parece que foge um pouco do trabalho tradicional da sua literatura. Ele é um livro que você dialoga com mais profundidade com os mitos, né? Os mitos nordestinos, claro, é uma das tônicas do seu trabalho. Mas você resgata muito os mitos mais ancestrais. Como é que foi o trabalho desse livro? Como é que foi a ideia de fazer esse livro? Como é que surge o Rio Sangue?
2: Eu nasci numa fazenda do sertão do Ceará, numa região chamada Inhamuns, numa região à margem do Jaguaribe, do Rio Jaguaribe, que é o maior rio seco do mundo, ou seja, não é um rio perene, é um rio que corre durante o período das chuvas com muita água e depois seca. A história desse lugar é a seguinte. É que os colonizadores portugueses que chegaram no Brasil, sobretudo na Bahia, em Pernambuco, na Paraíba, Alagoas era Pernambuco, né, você sabe, eles ficaram apenas no litoral. Capistrano de Abreu até dizia que a nossa história era uma história como caranguejo arranhando a beira do litoral, tá entendendo? A areia do litoral não avançava. Até que acontece um fato, que é necessário alimentar a população que está crescendo. Surgem ideias de se criar grandes rebanhos e também de se plantar algodão. Durante 200 anos, os indígenas, sobretudo das tribos cariris, resistiram à entrada desses brancos. Mas um bandeirante paulista, Domingos Jorge Velho, junto com um pernambucano de Olinda, Bernardo Vieira de Mello, que ambos tinham acabado com a última resistência dos quilombos lá em Palmares, eles então começam uma guerra que é chamada a Guerra dos 10 Anos, a guerra. Tem vários nomes e há quem chama até de a Guerra dos 100 Anos. E então, os brancos conquistadores, né, chamados colonizadores, entram nos sertões e chegam nessa nossa região, dos Inhamuns. As mais ilustres famílias são uma família de judeus espanhóis e portugueses, saídos dos Engenhos de Tracunhaém e também de Engenhos de Sinhaém, e de lá, de Penedo, em Alagoas. Logo na chegada, um sargento-mor, que era casado com uma das mais ilustres filhas de um dos mais ilustres conquistadores, ele assassina a esposa. Assassina. Então, esse feminicídio, que me foi narrado quando eu era muito criança, me marcou muito profundamente, muito, muito profundamente. Eu vivi educado por histórias do imaginário popular, por mitos da mitologia universal, tá entendendo? Da Índia, da Alemanha, do povo hebreu, e todas essas mitologias convergiram. É incrível como o Nordeste foi aberto a toda essa tradição oral, a essa grande tradição oral. Então, eu fui educado dentro dessa tradição oral e dentro dessa tradição das lendas e das histórias acontecidas naquela região. Então, Rio Sangue, aí o nome Rio Sangue, ele trata desse feminicídio. É um feminicídio que aparece em seis dos meus livros. Eu até descobri, de boas gargalhadas, que um jovem mineiro, ele fez uma dissertação sobre quantas vezes esse feminicídio aparece na minha literatura. Fez uma investigação e uma dissertação sobre isso. Então, Rio Sangue é um romance que é mais ou menos uma crônica de uma morte anunciada. Ele já no início

0: Ele já vai dizendo que esse assassinato vai acontecer. E você vai acreditando que não irá acontecer. Os personagens vão se montando, vão se revelando, vão sendo construídos como o personagem João, a personagem Catarina, a que será assassinada. E você, até o final, imagina e eu preciso, que não vai acontecer, e eu preciso, então, introduzir um outro narrador, porque há vários narradores dentro do romance, e esse narrador é que finalmente diz para o leitor, conta ao leitor como foi essa morte.
1: É um livro também que, curiosamente, ele fala de um contraponto, econômico aí, curioso, que a gente poderia chamar de primeira decadência da cana-de-açúcar,
0: Isso.
1: né? Dos
0: É,
1: engenhos de açúcar.
0: isso.
1: E, de certa forma, uma ascensão econômica da cultura do couro, né?
0: Isso.
1: Quer dizer, como é que foi trabalhar esses dois elementos?
0: Toda a minha vida eu pesquisei sobre isso, não é? Além de ter conhecido essa cultura, porque eu, minha família, ela começa a deixar o campo quando foi introduzida a praga do bicudo. Nosso algodão concorria com o algodão da Califórnia, o algodão dos Estados Unidos, e ele era já estava alcançando melhor qualidade. Nessa época, então, é introduzida a praga do bicudo, que destrói nossos algodoais. Nessa época, você veja, o Luiz Gonzaga até grava Ouro Branco, não é? Ouro Branco, larirarararara. Então, eu ainda, minha família, meus pais, ainda foram da época dos grandes rebanhos e das grandes plantações de algodão. Eu fui criado em fazendas completamente autônomas, como eram os ducados, os condados, os baronatos da Europa, entendeu? Na Idade Média. Nós produzíamos o que comíamos, o que vestíamos, está entendendo? E exportávamos o excedente. Mas, depois da Segunda Guerra, há a grande transformação, né? O campo que tinha 85% da população do país, ele começa a ser abandonado, até ser o que é hoje, uma periferia de cidade, não é? Onde residem 15% das pessoas, apenas 15% da população hoje habita o campo, não é? E no Rio de Janeiro nem campo existe mais. Então, é exatamente isso. Eu sou herdeiro, não é? Não sou herdeiro no nome dessa civilização do algodão e do couro, né? Das grandes fazendas. E claro, eu fui educado nessa linguagem, não é? Por mais que eu seja um homem como Guimarães Rosa, médico, de uma formação culta, não é? Erudita, que esteve em grandes universidades do mundo, dando aula e como escritor residente, mas eu, na verdade, o meu imaginário é um imaginário muito alimentado por esse universo sertanejo, ou essa cultura brasileira, assim como Mário de Andrade foi alimentado por uma cultura brasileira, certo? Como Macunaíma é um livro resultado de uma linguagem tipicamente do campo, das tribos indígenas. O personagem nasce aí. Então, digamos que eu ainda, nos meus 73 anos, ainda sou ligado a esse universo e não me desfaço desse conhecimento e dessa cultura. Pelo contrário, eu, em Rio Sangue, eu cada vez a exalto mais e mostro o quanto as pessoas dominam uma cultura universal, na verdade, profundamente universal.
1: É porque é interessante. Você retoma alguns personagens que são que está muito entranhado, né, na cultura, sobretudo do sertão, né, o Fabião das Queimadas, o Mão de Pau, né. Quer dizer, você também trabalhou com esses que não são mitos, são o Mão de Pau é um mito, claro, mas o Fabião das Queimadas existiu, foi um personagem, né, vivo.
0: O personagem Fabião do romance, que na verdade era um escravizado, tá entendendo? E que também era um cara que cantava, que criava versos e era analfabeto, mas que, graças à sua rabeca, ele e às suas composições, ele ganhou dinheiro para comprar a sua liberdade. Então, na verdade,

0: eu busco matrizes fundadoras dos tipos brasileiros, está entendendo? Por exemplo, um dos caracteres principais da nossa formação é a imensa crueldade do nosso processo de colonização e escravização de indígenas e africanos, entendeu? Então, essa crueldade que ainda permanece, que você vê reflexos dela, por exemplo, na ditadura militar, nos golpes mais recentes, ela é do caráter brasileiro, ela é da nossa formação. Então, eu busco histórias, eu crio personagens, os personagens principais são construídos a partir de certos personagens históricos, entendeu? Reinventados por mim. Assim, vou citar a Fellini, que dizia que eu trabalho com memória inventada. Então, eu também, a minha memória é uma memória inventada. Você não vai buscar provas históricas, embora eu trabalhe muito com documentos, eu faça muita pesquisa. Está entendendo? Uma personagem incrível, Brice Manuela, é uma personagem do Recife, está entendendo? Uma vítima. Do patriarcalismo, do machismo, da cultura opressora, tá entendendo? E é uma mulher que era libertária, que tentava ser emancipada e que termina os dias dela sendo presa, mas que no romance eu liberto. Eu acho que ela merecia realmente terminar de outra maneira. Então eu vou reinventando histórias de personagens que eu conhecia, que guardava de memória.
1: Essa crueldade intrínseca, vamos falar assim, está muito presente no, no, na Anacleto, né? Anacleta, né?
0: Atleta.
1: Que é um dos
0: E
1: seus personagens.
0: no João, sobretudo.
1: Sim, porque e há uma dicotomia aí curiosa, um contraponto curioso, que é o João e o irmão, né? O
0: É.
1: José, que foi forçado a ser padre, que também é uma forma de opressão, uma forma de crueldade, né?
0: E
1: Quer dizer, como é que são esses dois personagens, sobretudo, esses dois irmãos?
0: então, as grandes famílias, todas elas tinham um padre. Um padre. E tinham um que assumia o patrimônio da família e que, de um modo geral, tentava anular a irmã, ou colocando-a num convento, ou casando-a. De certa maneira, os irmãos sempre estavam, e aí o livro é cheio dessas histórias. As irmãs de Catarina também não lutam para que ela não seja assassinada, porque eles, de uma certa maneira, têm interesse no terço de herança dela, que é imensa, né? Que tipo, as propriedades eram incalculáveis, eram verdadeiros estados. E, então, essa crueldade, ela está nas mulheres, está no bispo, não é? Que lança um olhar libidinoso sobre João, não é? E que condena José a um celibato, o celibato da ordenação, de ser padre, está entendendo? Mas que ele termina quebrando esse destino dele, embora também fraco, embora também um indivíduo, até um certo sentido pusilânime, acovardado, medroso. E você vai encontrar força em algumas mulheres. Em algumas mulheres, sim, você vai encontrar uma força maior. Mas os homens ou têm essa grande marca de crueldade, ou tem uma certa covardia, uma covardia traiçoeira, cruel, cruel também.
1: Mas que acaba se dominando por um feitiço, digamos assim, no bom sentido da palavra, que é a sensualidade que há nas camadas populares, sobretudo nas mulheres, a Felicidade, Páscoa, né, que são mulheres que acabam tendo uma presença fundamental na vida desses homens e que acaba por manipulá-los, digamos assim, pela sensualidade, não é? Também é isso no romance, né?
0: No caso de Páscoa, eu nem diria sensualidade, porque Páscoa é uma criança que é adotada pelo padre, é adotada, certo?

0: e que é estuprada por ele assim que tem a menarca, menstrua pela primeira vez. Então, é um estupro, é um estupro, é uma violência, é um fato real. E que o poder que ela adquire nem é pela sensualidade, é um poder. É uma certa apropriação do poder sobre um personagem que é fraco. Que é fraco, está entendendo? E que encontrou nela a possibilidade de viver a sua sexualidade de padre e ter com ela 10 filhos. Você está compreendendo? E, então, o poder dela é o poder da maternidade. De gerar 10 filhos, homens e mulheres, de administrar a casa, de resolver grandes questões, grandes impasses, de assenhorar-se. Está entendendo? Porque no Ceará, por decreto da coroa, houve uma orientação, e da igreja também, que considerava que era aconselhável que os brancos colonizadores casassem com indígenas, mas não com negros, não é? Porque a igreja negou sempre que os negros tivessem alma. Era uma forma de justificar toda a crueldade da escravização. Então, inclusive Vieira, né? Eu narro aí, eu relato o muito elogiado Antônio Vieira, tá entendendo? O padre Antônio Vieira, como foi que ele se posicionou frente a questão do negro no Brasil, da pior forma possível, entendeu? Validando a escravização. E aí, então, no Ceará, os casamentos entre brancos, homens brancos e mulheres indígenas, é assim, eu diria que foi numa incidência altíssima. Você, andando pelo Ceará, você vê claramente, entendeu, que nós somos um povo mestiço de brancos com indígenas. Houve uma orientação também de matar todos os homens, velhos, crianças, adultos, todos, e poupar apenas as mulheres para serem esposas. Não eram amantes, não há história de que sejam tomadas como amantes para ser esposa. No caso do padre, ele não pode tomar a Páscoa, do padre José, não pode tomá-la como esposa, porque ele mantém, como era costume naquela época, uma relação de mancebia, de amaziamento, está entendendo? Que era um costume muito assumido e muito, muito bem assumido aqui no Brasil. Então, ele se liga a essa indígena, mas ela é poderosa. Ela é profundamente poderosa. No meu romance Galileia, também há um casamento desses, entre uma mulher descendente de índios e um homem branco, tá entendendo? E essas mulheres que eu conheci, muitas dessas histórias, são mulheres de uma força, de um quase de um heroísmo mesmo, entendeu? De uma coragem, elas terminam tomando a rédea da casa e do poder e do mando.
1: A gente tem exemplos claríssimos desse, desde Nízia Floresta e por aí vai. Eram mulheres danadas. A Raquel de Queiroz uma vez me disse isso, né? Disse, minhas mulheres são danadas, né? E são as mulheres do Ceará, né? Agora, uma coisa que chama muito a atenção também no livro é o trabalho da linguagem, porque você, de certa forma, medeia as narrativas com o linguajar de quem a narra. Claro, tem o narrador onisciente ali em todo canto, mas ele varia de acordo com a linguagem que ele varia a linguagem de acordo com a narrativa, não é? Quer dizer, também como é que foi trabalhar essas várias linguagens, né? Que até o Zé Américo de Almeida chamava de a linguagem brasileira, né? Quer dizer, como é que foi trabalhar essa linguagem brasileira?
0: Uma coisa que eu percebi e que era necessário fazer, e que foi uma coisa que sempre me inquietou, é que eu ia na casa do meu tio, o professor Zusa Bezerra, um homem cultíssimo, e

0: nome fala. Complicada. Ia na casa do meu tio Pedro Brito, meu tio bisavô, e que linguagem. Mas eu ia na feira e falava com as pessoas. Na cozinha de casa, as pessoas falavam de outro jeito. Aonde eu, em cada lugar, falava-se de forma diferente. Não havia, nós não tínhamos uma uniformidade de língua. Manuel Bandeira até disse no poema dele, Evocação do Recife, língua certa do povo. Porque o povo é que fala certo o português do Brasil, ao passo que nós fazemos macaquear a sintaxe lusíada. Então, Rio Sangue é um livro de muitos narradores. Eu quis, entendeu? Construir essa Babel de falas. E deixei cada um fala ao seu modo. Eu deixei que as mulheres que eu ouvi na cozinha, da casa da minha avó, da casa dos meus tios, e que os meus tios, e que os meus parentes, cultos, cada um falasse ao seu modo, entendeu? Cada um fala. De uma certa maneira, quem faz isso também, por exemplo, é William Faulkner, né, faz. Então, os narradores, o narrador onisciente, e depois o outro narrador vai aparecer, e porque muitos narradores, de repente, tomam a narrativa, desembestam a narrativa e o narrador desaparece. Aí ele, mais adiante, reaparece, está entendendo? O livro termina, por exemplo, com um narrador, um contador de história, porque havia contadores de história, homens do povo, mas de uma fala cultíssima. Cultíssima. Como era cultíssimo um tocador de rabeca que tocava na feira de Juazeiro e de repente eu gravava e ia para Antônio Madureira e para Ariano Suassuna e dizia: que música é essa? Ele dizia: ah, meu Deus, onde você arranjou isso? Em Juazeiro, com a rabequeira, Zé Galina. Isso é uma cantiga do rei Dom Afonso Sábio. Como isso chegou a Juazeiro? Pelo amor de Deus. Então, exatamente isso. Era incrível. Na minha formação, ouvir essas pessoas de uma cultura impressionante. Então, eu via narrativas, depois eu descobri que eram da Índia, que eram do Afeganistão, que eram da África, que eram. Está entendendo? Tudo isso convergiu. E nós fomos um mundo muito fechado, que recebia coisa demais, mas e que guardava e que remoía, remoía, remoía, remoía. Nós éramos os narradores clássicos de Walter Benjamin, não viajantes, aqueles que ficava ouvindo, ouvindo, ouvindo, eu guardando e remoendo e recriando e guardando. Então, eu sou um desses narradores. Eu vi histórias demais. E Rio Sangue foi uma chance de falar e de botar todo esse povo que me habita para falar.
1: Ele surge exatamente isso, como um novo, digamos, rumo da sua literatura. Quer dizer, o que é que vem aí a partir do Rio Sangue?
0: Eu nem sei, sinceramente. Eu nem sei, Maurício. Eu nem sei, Maurício. Eu nem sei. Eu não sei.
1: Mas você já está trabalhando?
0: Bom, eu tenho um livro de contos quase prontos, entendeu? É um livro em que eu trabalho a partir de algumas estrofes ou algum trecho de fala de um escritor, e a partir daí eu desenvolvo uma narrativa. Já tenho várias narrativas. Mas, nesse momento, eu ando muito interessado em acompanhar o crescimento dos meus netos. Eu acho que eu estou um pouco numa conversa de Gil e de Zeca Pagodinho, tá entendendo? Ah, então estou tão cansado, Zeca Pagodinho acabou de recusar R$ 400.000 para cantar. Eu não canto de noite, não canto mais de madrugada, não. Eu estou cansado. Então, eu estou assim, 50 anos como médico, 40 anos só dentro de uma sua vida toda, trabalhei muito, muito, muito, muito. Nesse momento eu tenho 5 netos, 3 netas e 2 netos. A mais velha tem 9, o mais novo tem 3. Meu Deus, que povo tão encantador. E eu ando muito interessado nesse povo, viu? Em ouvir e acompanhar essa meninada crescer. Vamos ver o que é que vem por aí.
1: Vai acabar voltando para a literatura juvenil, que foi também, de certa forma, a sua origem, né? Com o Baile do Menino Deus, né? Com o Arlequim, né?
0: Bandeira de São João, Pavão
1: Bandeira
0: Misterioso.
1: de São João, Pavão Misterioso, né? Que você reescreveu.
0: Nem sei. Vamos ver, vamos ver. Nem sei. Vamos ver o que vai acontecer com o Brasil e com o mundo, não é? Vivemos um momento de tanta dúvida, não é? De tanta dúvida, não é? Bom, eu acho que a arte muda e é capaz de transformar e de provocar.

0: novas aberturas. Vamos ver o que é que a gente vai fazer. Nós, você vai publicar um livro novo agora, estou sabendo, que coisa boa, um livro com 7 novelas. Que maravilha, fico feliz e na expectativa do seu livro, viu? Quem sabe eu vou
1: Maravilha.
0: entrevistar, viu? Certo?
1: Tá certo. Vou lhe mandar o livro para você ler.
0: É, Maurício, viu?
1: Tá bom. Ronaldo, um grande abraço. Obrigado pela sua participação aqui no Leituras. Uma ótima conversa.
0: Obrigado a você, Maurício. Um grande abraço. A gente se vê aí em algum evento, tá bom?
2: Essa foi a conversa do jornalista Maurício Melo Júnior com o escritor Ronaldo Corrêa de Brito sobre o seu mais recente romance, Rio Sangue. E o Autores e Livros Dose Extra vai ficando por aqui. Obrigado mais uma vez pela sua companhia. Convido você a escutar os outros programas disponíveis em podcast e também no site da Rádio Senado. Sou Anderson Mendanha e o programa de hoje contou com trabalhos técnicos de João Lira. Até a semana que vem. Boa leitura.
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4: 2h27. 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
7: 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Eu sou Guto Oca.
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12: Há anos raiou no céu fluminense uma nova estrela. Desde o momento de sua ascensão, ninguém lhe disputou o cetro. Foi proclamada a rainha dos salões. Tornou-se a deusa dos bailes, a musa dos poetas e o ídolo dos noivos em disponibilidade. Era rica e formosa. Duas opulências que se realçam como a flor em vaso de alabastro. Dois esplendores que se refletem como o raio de sol no prisma do diamante. Estes são os primeiros trechos de Senhora, o grande clássico do escritor cearense José de Alencar.
13: O início de uma boa viagem começa nos primeiros parágrafos.

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2: Senhores ouvintes, estamos de volta para mais uma apresentação do programa A Música do Cinema. Vamos começar a Música do Cinema de hoje com a suíte orquestral da música do filme Os Dez Mandamentos, composição de Elmer Bernstein. Filme estrelado por Charlton Heston, John Derek, Will Brenner.

ouvimos a música do filme Os Dez Mandamentos, composição de Elmer Bernstein. Rádio Universitária apresentando a música do cinema. Este programa é levado ao ar todas as semanas, neste mesmo dia, nesta mesma hora. Vamos agora com o tema do filme O Pistoleiro da Ave Maria. Música de Robert Pregadio e Franco Michalizzi. Filme estrelado por Leonardo Menne e Luciana Paluzzi. Depois, tema do filme O Rei e Eu, de Richard Roger. Filme estrelado por Will Brynner e Deborah Kerr.

0: Apresentamos hoje em A Música do Cinema temas dos filmes Os Dez Mandamentos, O Pistoleiro da Ave Maria e O Rei e Eu.
1: Chegamos ao final desta audição do programa A Música do Cinema, a mais descritiva das músicas. Estamos aqui todas as semanas, neste mesmo dia, nesta mesma hora. E estas músicas maravilhosas de filmes inesquecíveis. 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

0: 2 horas e 57 minutos.
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0: 3 horas.
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Boa tarde a você que está ouvindo a Rádio Universitária FM na frequência 99.9 MHz. Eu sou Rodrigo Mesquita e estamos começando mais uma edição do Dicionário da Música, que traz neste domingo um pouco da carreira de João Vitor Romania Balbino, que vocês conhecem mais como João, autor de grandes sucessos dessa geração. Entre elas, a música que ouvimos agora, que foi o seu primeiro grande hit, Imaturo, para abrir os trabalhos do Dicionário da Música, especial sobre João. Ele nasceu em 3 de novembro de 1994, no interior de São Paulo, e recebeu esse apelido da sua irmã, que o chamava por esse nome desde que era criança. De acordo com o próprio João, ele foi criado em uma família que falava abertamente sobre sentimentos, o que ele considera como um dos fatores responsáveis pelo tom sentimental de suas canções. Entre as suas referências artísticas de infância estão Marisa Monte e Cazuza, o que fez com que ele mostrasse o seu talento em apresentações no teatro da escola e a fazer aulas de instrumentos como violão, teclado e flauta. Ele se mudou para São Paulo aos 17 anos para fazer publicidade e propaganda na Universidade de São Paulo, chegando a cantar em bares e karaokês para conseguir dinheiro. O seu TCC, inclusive, rendeu um álbum, Lobos, que foi lançado no mesmo ano em que se formou na faculdade. Esse TCC era sobre o funk carioca e a cantora Anitta. Aliás, eu vou falar sobre ela mais pra frente. A gente volta a se falar daqui a pouquinho. Veremos se vocês acertaram.

E estamos de volta com o Dicionário da Música aqui na Rádio Universitária FM. Eu sou Rodrigo Mesquita e estamos de volta com esse programa especial sobre a vida e carreira de Jão. Nós ouvimos nesse primeiro bloco musical as canções Maria, O Triste é que Te Amo e Me Lambe, três de seus grandes sucessos aqui na Universitária FM 99.9 MHz. Voltando a falar um pouco sobre o Jão, ele começou a postar vídeos no YouTube dele cantando covers de canções populares em 2016, o que chamou a atenção de produtores, o que resultou em um contrato com a Red Media, que era um selo da Universal Music Group. Ele lançou o seu single de estreia, Dança Pra Mim, em novembro de 2016. No entanto, o sucesso viria em janeiro de 2018, quando ele lançou Imaturo, música que nós ouvimos na abertura desse programa e que rendeu um grande sucesso, alcançando o primeiro lugar da lista Viral Brasil do Spotify e um certificado de diamante. No mesmo ano, ele lançou o seu álbum de estreia, Lobos, que, como eu bem disse, ele foi lançado no mesmo ano em que se formou na faculdade. O primeiro single foi Vou Morrer Sozinho. E, a partir daí, como dizem, o resto é história. Ele vendeu muitos discos, ganhou muitos prêmios, mas a sua carreira estava apenas começando. Vamos para o segundo bloco musical? Nós começamos com a música Essa Eu Fiz Pro Nosso Amor. Depois, eu volto daqui a pouquinho.

Estamos de volta com o Dicionário da Música aqui na sua rádio Universitária FM. Sou Rodrigo Mesquita e estamos ouvindo nesse domingo um pouco da carreira de Jão. Nós ouvimos agora os seus sucessos Essa Eu Fiz Pro Nosso Amor, Pilantra, música gravada em parceria com Anitta, e por fim, Santo, essas músicas encerrando o segundo bloco musical. A gente falou agora no primeiro bloco sobre o grande sucesso que foi o seu primeiro disco, Lobos, que inclusive esteve na lista de 50 melhores discos nacionais de 2018 da Rolling Stone Brasil. Mas Jão tinha mais planos e em 2019 ele anunciou que lançaria o seu segundo álbum naquele mesmo ano. O primeiro single, Louquinho, chegou em julho e o disco Anti-Herói foi lançado em outubro de 2019. Esse álbum também foi um grande sucesso e rendeu uma turnê que acabou sendo interrompida antes da hora devido à pandemia de Covid-19. No entanto, isso não impediu ele de continuar trabalhando em outros discos e apresentar novas canções que viriam a ser lançadas em seus álbuns futuros. Vamos apresentar outro grande sucesso dele, eu estou falando de Idiota, música que vamos ouvir agora, depois intervalo aqui da Universitária FM, e eu volto daqui a pouquinho com mais Dicionário da Música.

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1: 3:28. 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
0: E estamos de volta com o Dicionário da Música.

E estamos de volta com o Dicionário da Música aqui na sua rádio Universitária FM. Eu sou Rodrigo Mesquita e estamos ouvindo nesse domingo um pouco da vida e da carreira do cantor e compositor Jão. Após o sucesso dos seus dois primeiros álbuns e uma turnê interrompida pela pandemia, Jão continuou a trabalhar em sua casa e também em estúdio, onde preparou aquele que viria a ser o seu terceiro disco. O primeiro single foi lançado 24 de fevereiro de 2021 com Coringa e depois Amor Pirata. O álbum, no entanto, Pirata, só viria a ser lançado em 19 de outubro de 2021. Após a retirada de várias restrições de saúde provocadas pela pandemia, ele voltou aos palcos com a turnê Pirata, iniciada em março de 2022, com duas apresentações ao vivo no Rio de Janeiro. Em abril daquele mesmo ano, ele foi o ato de abertura do show da banda Maroon 5 no Allianz Parque, em São Paulo, tocando para mais de 45 mil pessoas, sendo essa a primeira vez que ele se apresentou em um estádio. A turnê chegou ao fim em 2022, com um show gratuito em São Paulo que reuniu mais de 50 pessoas. Pois é, a carreira aí tava só começando, mas ainda temos muito chão para cobrir. Vamos com o terceiro bloco musical? A música que traremos agora chama-se Alinhamento Milenar. Depois eu volto daqui a pouquinho.

Estamos de volta com o Dicionário da Música aqui na sua rádio Universitária FM. Eu sou Rodrigo Mesquita e estamos apresentando neste domingo um pouco da vida e da carreira do cantor João, um dos grandes nomes da música brasileira neste século XXI e que, em 2023, trouxe aquele que viria a ser o pontapé inicial do seu grande momento. Mas, antes de falarmos com mais detalhes sobre isso, vamos saber se vocês acertaram as músicas do terceiro bloco musical. Bom, as canções foram Alinhamento Milenar e Supernova, mas enfim, em 2023, após o sucesso da turnê Pirata, João decidiu dar uma pausa nas redes sociais.

sociais para focar na gravação do seu quarto álbum e também mudou o visual, adotando um cabelo loiro para iniciar essa divulgação. O disco Super foi lançado em 14 de agosto de 2023, junto com seu primeiro single, Milambe, que nós ouvimos no primeiro bloco musical e que quebrou o recorde de álbum mais reproduzido do Spotify Brasil e recorde que pertencia até então à cantora Taylor Swift com o álbum Midnights. Depois disso, ele anunciou que em 2024 percorreria todo o Brasil com a sua super turnê. E o nome não é à toa, não. Essa foi provavelmente uma das maiores turnês da história do Brasil, com mega shows que ocuparam grandes espaços em todas as capitais brasileiras: São Paulo, Rio de Janeiro, Brasília, Recife, sempre se apresentando em estádios ou grandes espaços abertos para reunir grandes públicos. De acordo com informações oficiais, foram 72 milhões de reais de lucro no Brasil, se tornando a turnê mais lucrativa de um artista solo no país. Isso não é pouca coisa, não. Alguns desses shows foram transmitidos ao vivo pela TV e pela internet, como foi o caso do show no Allianz Parque, em janeiro de 2024, e os figurinos chamaram a atenção do público e da mídia por enaltecerem a carreira do cantor e a moda brasileira, o que rendeu até comparações com artistas como Kiss e Freddie Mercury da banda Queen. Bom, vamos para o próximo bloco musical, o último. Pois é, já que estamos falando em último, vamos com a última noite para começar esta quarta parte do programa. Eu volto daqui a pouquinho com mais Dicionário da Música aqui na sua rádio universitária FM.

Estamos de volta com o Dicionário da Música, aqui na sua Rádio Universitária FM. Eu sou Rodrigo Mesquita. Nós ouvimos agora as canções A Última Noite, Olhos Vermelhos e Paranoide. Bom, e com isso estamos chegando ao final do Dicionário da Música, que teve a apresentação de Rodrigo Mesquita, trabalhos técnicos de Alexandre Silva, com a vida e a carreira do cantor João. E, para fechar esse programa, nada melhor do que seu maior sucesso. Eu estou falando de Meninos e Meninas, uma canção de cunho muito pessoal. E vocês vão entender por que na hora que ouvirem. Enfim, nós voltamos no próximo domingo com mais dicionário aqui na sua Rádio Universitária FM. Um beijo pra vocês e uma ótima semana a todos.

0: obrigado por acompanhar o Dicionário da Música. Até o próximo verbete.
1: 3 horas e 59 minutos. 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

0: 4 horas.
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1: Iniciamos a audição do programa O Tema é Frevo, às suas ordens, com as músicas do Carnaval de Pernambuco. Apresentamos aqui os diversos gêneros do nosso carnaval. Frevos de rua, frevos canção, maracatus, frevos de bloco. Com este programa, procuramos valorizar ainda mais a música do Carnaval do Recife, a capital do frevo. Produção e apresentação, Hugo Martins. Em todas as épocas do ano, se ouve música popular brasileira. E frevo é música popular brasileira.
2: 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Sim.

Vamos apresentar hoje neste programa um disco que foi feito. O nome do disco é Homenagem ao Carnaval 2006. Homenagem a Ariano Suassuna e Claudionor Germano. Músicas com o próprio Claudionor Germano, Paulo da Hora e Nonô Germano. Vamos começar depois com as músicas Viva o Carnaval. Viva o Carnaval é uma composição de Nelson Luiz e Carlinhos Almeida. Depois, Cravo e Canela, composição de Romero Amorim com Paulo da Hora. E Luzes do Capibaribe. Vamos ouvir na voz de Claudionor Germano.

ouvimos Viva o Carnaval, Crave Canela e Luzes do Capibaribe. A Rádio Universitária, o tema é frevo. Nossa saudação aos compositores do Carnaval de Pernambuco, do presente e do passado. Agrício Santos, Bionoro Batista, Moisés da Paixão,

Joaquim Dantas, Tião Lopes, Edson Rodrigues, Fernando Azevedo, Clídio Negro, Genaldo, Fátima Marinho, Osvaldo Santiago, Josemar Ribeiro, Matias Malaquias, Lídio Macacão, Ademir Araújo, José Menezes, Nascimento do Passo, Nelson Ferreira, Reginaldo Silva, Matias da Rocha. Estamos apresentando O Tema é Frevo. Hoje, com as vozes de Claudionor Germano, Paulo da Hora e Nonô Germano. Vamos agora com as músicas Amor que Fica, de Dimas Sedícias e Oswaldo Araújo, com Nonô. E Recife Luz, de... Vamos ouvir esta música com Claudionor Germano.

0: Ouvimos O Amor Que Fica, de Dimas Sedícios, de Oswaldo Fraga, com Nonô Germano. Recife Luz, de Gil Duval, de Gilberto Aureliano, com Claudio Nonô Germano.
1: 50 anos do programa O Tema é Frevo. Felinho é parte desta história.
2: Como todas as vezes que tocava as vassourinhas, eu achava aquilo monótono. Né? A música tinha uma adaptação, tinha letra, fizeram uma meretriz. Eu digo, Nelson, deixa aí essa segunda parte, é o meu encargo, que eu quero criar os arabescos. Naquele tempo eu tomava os uísques e coisas, o balão que subia um pouco, daí eu fiquei meio entusiasmado e mandei brasa, né?
0: 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O Tema é Frevo. Nossa saudação aos compositores do Carnaval de Pernambuco do presente e do passado. Alceu Valença, Geraldo Silva, Vilô Araújo, Reinaldo Tenório, Caraíra, Edson Vieira, Benedito Honório, João Albuquerque, Hilário Marcelino, Frank Santiago, José Ataíde, Valmir Chagas, Braulio de Castro, Hinaldo Moreira, Agenor Nascimento, Fernando Spencer, Leonardo Chapron, Zé Maria, Dudu Alves, Jovelino Lima, Rádio Universitária da Universidade Federal de Pernambuco. O Tema é Frevo com Claudionor Germano, Nonô Germano e Paulo da Hora. Vamos agora com as músicas. O Frevo Tá na Praça, de Getúlio Cavalcante, com Claudionô Germano. Olha o Frevo Aí, de Romero Amorim, com Paulo da Hora. E Ai Que Saudade Me Dá, de Capiba.

0: Ouvimos o Frevo Tá na Praça, com Claudionor Germano. Olha o Frevo Aí, de Romero Amorim. E ai, que saudade me dá. Estamos apresentando O Tema é Frevo, levado ao ar todos os sábados e domingos, neste horário. Esta audição do domingo, também levada ao ar na Nova FM de Fazenda Nova. Faremos agora um breve intervalo.
1: Quatro horas e 30 minutos.
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Voltamos com o tema é frevo. Este programa é levado ao ar todos os sábados e domingos neste horário. Esta audição do domingo também é levada ao ar na Nova FM de Fazenda Nova. Estamos apresentando hoje Claudionor Germano, Paulo da Hora e Nonô Germano. Vamos abrir esta segunda parte com a música de Dimas Cedícias e Braudo de Castro com Nonô Germano, Faísca. Depois, Pupurri, Antônio Maria com Claudionor Germano.

0: Ouvimos Faísca, de Plumas Sedícias, e Braulio de Castro com Nonô Germano, e um popurrê de Antônio Maria com Claudionor Germano. Cinquenta anos do programa O Tema é Frevo. Alberto Salazar é parte desta história.
1: Na verdade, essa história existe porque você a escreve todo dia na rádio universitária. Pernambuco, Recife, o Brasil e o frevo tem muito a lhe agradecer. Eu, pessoalmente, também. Parabéns pelo seu incansável trabalho nesses 50 anos.
0: 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Nossa saudação aos compositores do Carnaval de Pernambuco do presente e do passado. Alcides Leão, Maria Helena, Antônio Carlos Nóbrega, Fred Monteiro, Estandes Freitas, Porfírio Costa, José Constantino, Evanildo Maia, Serginho de Olinda, Jason Borges, João Victor, Alfredo Paz de Andrade, Nelson Luiz, Alberto Lopes, Manuel Gilberto, Felinho, Laís Bezerra, José Felipe, Edgar Moraes, Alonso Costa, Deusdete Ferro, Silva Torres, Rádio Universitária da Universidade Federal de Pernambuco. Seguindo com o programa, vamos agora ouvir Quem Fez Recife, de Alcides Vespasiano, com Paulo da Hora. Piaba de Ouro, de Luiz Queiroga, e Astro Vasconcelos com Nonô Germano.

ouvimos Quem Fez Recife, de Vespasiano, com Paulo da Hora. Diaba de Ouro, de Lula Queiroga e Erasto Vasconcelos, com Nonô Germano. Rádio Universitária apresentando Tema é Frevo. Estaremos apresentando amanhã, às 14h30, a música do cinema. E às 16h, o Tema é Frevo. Vamos agora ouvir Pela Ribeira, de Carlinhos Almeida, com Cláudio No Germano. Balé da Vida, de Carlinhos Almeida e Nelson Luiz,

Apresentamos hoje em O Tema é Frevo, Claudionor Germano, Paulo da Hora e Nonô Germano. Até o próximo programa. Esteve com os senhores, Hugo Martins.

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1: 5 horas.
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0: Boa noite, amigos. Estamos iniciando mais uma audição do programa Memória de Nossa Gente. Hoje focalizamos cantor da noite. Recebemos do nosso grande amigo e poeta Almir Castro Barros a beleza quase a Deus. Almir, velho companheiro do colégio do ginásio pernambucano, é de Maraial e ele nos manda o seu livro recentemente lançado. Muito obrigado, Almir. Foi uma satisfação poder revê-lo através do seu livro e dizer que sou muito agradecido, muito honrado com esse presente que você me manda. Uma lembrança realmente que eu nem lembrava que existia mais, a minha. Vamos hoje para o programa trazendo um poeta, compositor e intérprete da noite dos bares do Recife. Chama-se Pedro Renovato. Pedro veio com seu violão para o nosso programa, trazendo um pouco das suas músicas, que ele também é compositor, e se apresenta todas as noites no cantinho do...
1: Estou em casa.
0: Do espaço Estou em Casa, ali em Campo Grande, você precisa conhecer, onde você encontra também um pouco da vida animal, não é? Além dos humanos, nós temos uns 8 gatos, não é?
1: Exatamente.
0: Não é? Que fazem as vezes de nos receber. Mas são gatos bem mansinhos, não é? Mas é uma satisfação trazer o Pedro Renovato. Pedro, uma boa noite para você.
1: Boa noite, poeta. Boa noite a todo mundo aqui da rádio, a todo mundo. É um prazer imenso estar aqui com vocês, esse convite maravilhoso. E lá no Espaço em Casa, que nem você está dizendo, né? Além dos humanos, tem os animais também, os gatos, né? Uns 8 gatos. É, todos mansinhos, todos mansinhos também.
0: Mas ali realmente vocês são os que chamam mais atenção. Você se apresenta às vezes com um colega. Qual é o nome dele?
1: Calu.
0: Calu.
1: Com Calu, é Calu.
0: É cantor também.
1: Cantor, compositor, artista plástico, tatuador.
0: É?
1: É, ele

0: Multiartista, ele é.
1: Multiartista, beleza. Você nos traz um pouco da sua música e também música de outros autores conhecidos da música popular brasileira. Você trazia, por exemplo, uma música de Chico Buarque da última vez que eu assisti.

0: Pedro Renovato no programa Memória de Nossa Gente de hoje. Na técnica de som está o grande companheiro Chico. É sempre um prazer estar com você, Chico. E o Renovato, ele como compositor, nos traz alguma das suas melodias. Ele está participando já de um projeto de gravação de uma plataforma através do projeto
1: Aldir Blanc.
0: Aldir Blanc, né? E eu espero que ele ganhe realmente, porque merece, vem lutando há bastante tempo. Ele é de uma região de poetas, não é? É de Sertânia, né?
1: Da cidade de Sertânia, esse lado, o Vale do Moxotó.
0: O Vale do Moxotó, isso. Então, é uma região de poetas, aquela região toda ali é uma região conhecida como região de poetas. E aqui está um deles, que é o Pedro Renovato, não é? Renovato agora vai cantar uma das suas criações.
1: Essa que eu costumo... Essa que foi a última que eu fiz, eu costumo dizer que nem um poeta lá de São José do Egito, Greg Marinho, disse que é na minha fase Marília Mendonça, quando tava naquele negócio ruim todo.
0: Ei.
1: Eu fiz essa música aqui, que eu ainda não tenho nome. Não tem nome.

e com letras de ninguém fica. Elas assoviam, claridade ou flautas ébrias. Por elas, até bichos encontram as labaredas do combate contra o mal e rasgam tristes atas no abismo do luto. Delas vem o canto por quem espera e sonha com as medições do vago ou nunca. Poesia de Almir Castro Barros, do livro A Beleza Quase a Deus. Obrigado mais uma vez ao

0: Mir, e um grande abraço. Nós estamos aqui hoje com a presença do poeta, compositor e cantor Pedro Renovato. Renovato, quais são os seus objetivos para o futuro na música?
1: Na música, assim, meus objetivos é conseguir agora passar nesse projeto da Aldeblanc para poder lançar o primeiro EP, né? É, ter isso com as participações de amigos, de compadres e amigos. E levar essa arte mesmo tanto do lado do sertão à frente, que o Brasil conheça. Eu quero que não só da minha pessoa, assim, de vários artistas que tem lá, poetas, eu quero juntar todo mundo num dia próximo para isso acontecer.
0: Você podia citar alguns?
1: De alguns?
0: Sim.
1: Tem o Tiago Patriota, do lado de Sertânia. Tiago Patriota tem uma poesia que eu acho maravilhosa, um trechinho bem pequenininho dela é: acendi vela nos becos procurando o que não quis, desenhando na fumaça poemas que nunca fiz, rasguei minha alma pra não chorar pela sua e enterrei em cova rasa a minha mortalha nua. Isso é Tiago Patriota
0: lá de
1: Sertânia.
0: Muito bom, grande poeta. Eu já tinha escutado falar nele algumas vezes. Mas Pedro, você, além desse projeto, você gostaria de participar de programas de rádio, de televisão, para divulgar mais o seu canto e a sua poesia?
1: Ah, gostaria sim. Esse convite que você me fez também foi maravilhoso, né? Eu não esperava esse convite. Normalmente essas surpresas são boas, tem um tipo de surpresa que é bom demais. Eu espero conseguir mais oportunidades em rádio e televisão, que dê certo isso e que eu consiga trazer mais pessoas de lá para poder vir se apresentar aqui também, mostrar seu trabalho, que tem muito povo bom, tem um povo muito bom pro lado de lá.
0: É, eu acho que os frequentadores lá do barzinho são pessoas, muitas delas eu as conhecia, das apresentações, são pessoas lá de seu berço, não é? E de alguns outros berços mais próximos ali do sertão pernambucano, da terra dos poetas. E você realmente tem uma noite agradável, quem vai lá no barzinho, não é? Tem momentos de poesia. Não sei se tem declamações também.
1: Tem também.
0: Você me falava há pouco, em off, que ia participar de uma...
1: Do Balada Literária.
0: Balada Literária.
1: É, Balada Literária.
0: Aonde vai ser?
1: Vai acontecer... eu me apresento no... Ela começa amanhã, dia 29. Vai ser do dia 29 até o dia 1º. Eu vou estar me apresentando no sábado, no dia 30. Começa às 7 horas. Abrindo o show para a Surama Reis. Esse ano, Balada Literária vai estar homenageando o Brega. Vai ser todo...
0: Certo.
1: Temática de Brega.
0: Todo Brega. E aonde?
1: Vai ser lá na Bodega do Velho, no Recife Antigo.
0: Certo.
1: E entre outros lugares, vai ter o lançamento do livro do Marcelino Freire também, Escalavra.
0: Marcelino Freire.
1: No Muafra também vai estar rolando.
0: Como?
1: Lá no Muafra.
0: No Muafra.
1: No Recife Antigo. Vão terminar, vão para em frente à estátua do Miró, vão para declamar, fazer uma roda em frente
0: à estátua. Em homenagem a Miró também,
1: exatamente,
0: né?
1: Exatamente. E ao mesmo tempo, essa homenagem a Miró.
0: Perfeito. Então, gente, vamos lá, vamos ver esse pessoal novo. O programa hoje faz 40 anos, esse programa Memória de Nossa Gente. Mas eu estou renovando exatamente com a figura dessas pessoas que aqui estão, através da palavra e pessoalmente aqui, como é o caso do nosso querido Pedro Renovato. Pedro, você traz mais alguma música do seu repertório para a gente curtir?
1: Trago, sim. Tem uma música que eu gosto de tocar bastante, que é do Zeto, Zeto do Pajeú.
0: Zeto, perfeito. Já esteve aqui no nosso programa.
1: Ah, maravilha. Vamos dele assim, ó.

0: Certo dia, deixei-me encontrar com um amigo que deixou-me contar minhas tristezas, vendo nele ternura e sutilezas que dos abraços que dele fiz abrigo. Mesmo hoje, depois de tantos anos, nosso amor continua assim perene, eu querendo que ele me envenene e ele sendo o veneno dos meus planos. Amizade igual nunca encontrei, pois às vezes que eu procurei, estendeu seu braço à minha mão. Esse amigo que falo não é gente, é divino e pra mim foi o presente que o tempo me deu, meu violão. Viva Zeto!
1: Viva Zeto! É, Matricó é daquela região também?
2: Matricó, é sim.
1: Nosso programa sempre recebeu muita gente daquela região. Né? Quem trazia sempre os amigos para me apresentar e colocar no nosso programa. Tem 40 anos esse programa. Esse mês faz 40 anos. É Zelito Nunes, de Monteiro, na Paraíba. Ele sempre traz muita gente boa aqui para o nosso programa. Gente daquela região toda, né? Que vai de Arco Verde...
2: É aquela transição Cariri, o Moxató sai dando aquele
1: rodeio,
2: né?
1: Isso. Então ali nasceram muitos poetas e que vieram para aqui, para a área urbana, e conseguiram se manter, né, conhecidos, e já são pessoas, figuras bastante honradas e honrosas, né, que nós temos a satisfação de abraçá-los sempre que eles vêm por aqui. Então, o poeta também, Paulo Matricó, e também outros que eu não lembro agora, mas que foram muitos que vieram para o nosso programa nesses 40 anos, não é? Trazendo figuras daqui, por exemplo, de Carpina, como Silvério Pessoa, que também é uma das nossas amizades que eu mantenho, não é? O Geraldo Maia também é outra figura que sempre vem ao nosso programa, e que nós fizemos uma produção juntas, que foi uma homenagem a Manezinho Araújo, que ele chegou a gravar. Aquela homenagem eu participei como pesquisador naquele trabalho dele. E ele trouxe também outras novidades. O Geraldo Maia é um cantor que nos honra, entendeu?
2: Bastante,
1: é uma grande figura, eu gosto muito, um rapaz de talento, uma delicadeza, não é? Uma pessoa que enobrece os amigos. E eu tenho muita satisfação em tê-lo como amigo. Geraldo Maia, o meu abraço. Vamos com um Pedro Renovato, que está aqui conosco, trazendo o seu talento para que nós possamos medir, para que nós possamos admirar. Pedro Renovato.
2: Vamos lá, Fede. Dá minha comadre de Bia Marinho, assim, ó.

0: Bia Marinho, trazida por Pedro Renovato. Bia Marinho é uma grande intérprete e compositora. A esposa do Zeto, né?
1: Isso.
0: Zeto já veio aqui ao nosso programa, Bia Marinho também. E nós temos muita satisfação em recebê-los. São grandes figuras. Ele não posso mais recebê-lo, né?
1: Exatamente.
0: Já está em outras paragens.
1: Já tem outro plano.
0: Já tem outro plano. Mas trouxe muita coisa boa. Muita coisa boa para a gente. Deixou aqui marcas realmente formidáveis do seu talento. Mas você traz poetas da região. Além de Mia Marinho, você traz outro na sua bagagem?
1: Tem outros, sim. Tem essa do Greg Marinho, filho dela, meu compadre Greg. Greg tem uma que ele fez na pandemia. Balada Sem Bala, o nome da música.

0: postiça, cobiça, poder, nada mais.
1: Na retrospectiva, assisti perplexo o 2018. Choravam civilidade e tolerância, velhos e os sem cor, devorados por arrobas esquinadas na luz. Então pensei, a todos falta espelho e temor aos céus, ou a Deus. Adeus. Outra poesia de Almir Castro Barros, do livro A Beleza, Quase Adeus. E continuamos aqui trazendo para vocês hoje um cantor da noite chamado Pedro Renovato. Pedro Renovato traz canções dele e traz também canções de vários intérpretes da música popular brasileira. Pode cantar à vontade, Pedro.
2: Pode cantar à vontade?
1: Pode cantar à vontade.
2: Vamos lá. Tem essa música que eu gosto, que eu estou ensinando ela para tocar no Balada Literária, que é do Marcelino, que é homenageando o Brega, mas pior que ela não tem muito a ver com, não tem muito a ver com Brega, mas eu acho que ao mesmo tempo tem.
1: Ei.
2: Que é a música do Luiz Melodia.

0: Fadas de Luiz Melodia.
1: Ok, Pedro Renovato. Você tem, para essa plataforma que você pretende gravar, só músicas suas ou vários intérpretes?
2: A maioria da...

0: As músicas vai ser minha, tá? A gente tá terminando até de fazer as músicas pra poder
1: Sei.
0: gravar também. Terminando de fazer algumas músicas em parceria com Giuseppe Massena e Maria Pérola. E outras músicas são de amigos de Tom Fio, tem música do Tom Fio, tem música do Antônio Marinho, sabe? Tem música do Igor de Carvalho, que eu já fiz o pedido, ele autorizou pra poder gravar.
1: Antônio Marinho é filho de Bia
0: Filho de
1: Marinho.
0: Bia, isso. Tem uma música do Tom Fio que eu pedi a ele para gravar. O Encanto Poesia tá gravando o seu segundo CD. Aí essa tá no meu também. Eu disse, quando eles terminarem de gravar, vocês deixam eu gravar ela também? Que eu gosto muito dela. Ele autorizou. Posso dar uma
1: Pode,
0: olhadinha nela?
1: claro.

0: Essa é de
1: Tom Fio.
0: Tom Fio.
1: Vida em Marte.
0: Ele vai participar também do seu.
1: Vai participar
0: sua
1: também.
0: Plataforma. Ok, Pedro Renovato. Eu gostei bastante do seu trabalho e assisti ao vivo, não é? No nosso cantinho lá no.
1: Espaço Estou em Casa.
0: Espaço Estou em Casa. Gostei bastante. Você faz uma mistura da música popular brasileira com algumas canções suas. Você só apresentou uma até agora sua, né? Gostaria de ouvir outra.
1: Queria ouvir outra? A próxima que eu vou tocar. Essa música foi Marcelino Freire que me inspirou na melodia. Eu também estava estudando muito Milton Nascimento, sabe? Eu estava com a melodia de Milton na cabeça, só que o Marcelino falou algumas coisas para mim que foi um incentivo maravilhoso e deu essa inspiração de fazer essa música.

0: Essa música eu pretendo gravar com Maria Pérola, que é daqui de Jaboatão, mas só
1: Sei.
0: que atualmente mora em São Paulo já tem alguns anos.
1: Certo. Ela vai participar
0: Vai
1: também da tua.
0: participar também.
1: Tem outros nomes também que irão participar?
0: Tem o Giuseppe Macena, poeta. No meio dessa música, eu convidei ele para.

0: declamar para complementar o tempo da música.
1: Uma cena de Pesqueira?
0: Itabira.
1: Você traz essa, reúne sempre alguns outros intérpretes dessa região, né? E muitos já estão feitos em CDs, etc., já gravaram. E outros ainda estão para gravar, né? Você poderia citar alguns, ou algum, que lhe agradou bastante?
0: Eu toco bastante, assim, do agradar. Todos são maravilhosos, eu amo todos, toco todos, né? Mas os que eu toco mais são o PC Silva, o Martins. São atualmente o que eu tô tocando mais.
1: Certo.
0: Deles, assim, sabe? São músicas deles que eu toco mais. E o PC Silva, antes tinha um, junto com o Carlos Filho, eles tinham uma banda chamada Banda Voou, que era do tempo quando eles estavam em Serra Talhada ainda.
1: Sim.
0: E eu toco muita música do tempo do Banda Voou, quando eles estavam junto ainda fazendo.
1: Vamos ouvir alguma coisa do tempo do Banda Voou?
0: Do Banda Voou?
1: Certo.
0: Vamos, peraí.

0: Esse está na reunião que você vai fazer também, no seu trabalho?
1: É, eu ainda estou tô conversando, ainda vendo se rola.
0: Problema de que? Direito autoral, alguma coisa desse tipo? Não.
1: Eles eu queria, não se negam, eu, não. Não, não, jamais, eu acho que eles não negariam jamais, mas eu acho que eu queria a participação de algum deles. Eu ainda acho que eu tenho que chegar neles, em algum deles para conversar, para chamar.
0: Os que você já conquistou conversando, quem são?
1: São a Maria Pérola, o Giuseppe Macena, o Tom Fio, o Miguel Marinho, Greg Marinho, Antônio. Tô quase convencendo minha comadre Bia Marinho também para participar.
0: Era uma boa.
1: Então tem vários desses. Poeta também, tem o Marcelino que eu tô querendo...
0: Freire, né?
1: É, o Marcelino Freire. Eu também tô querendo ganhá-lo na palavra para ele vir se embora gravar.
0: Ô Pedro, me diga uma coisa. Você poderia cantar mais alguma coisa do Antônio Marinho? Você lembra de mais alguma música dele?
1: Lembro sim.
0: É importante que se divulgue a música desse pessoal que é pouco divulgado. É importantíssimo. A gente reconhece muitos talentos, mas que às vezes ninguém conhece, ninguém sabe quem é. Eu fiz um livro chamado Compositores Pernambucanos. Esse livro, ele tem cerca de 360 páginas, nas quais tem 120 compositores pernambucanos espalhados pelo Brasil. Eu, ao fazer o livro, descobri compositores que eu não sabia que eram pernambucanos. Compositores famosos da música popular brasileira que eu desconhecia serem pernambucanos.

0: Quando eu entrei na pesquisa, foi que eu fui descobrindo valores da nossa música, conhecidos em todo o Brasil, mas que não sabia que eram pernambucanos. Quer dizer, falta essa divulgação, entendeu? Não é só de quem é pernambucano, mas de compositores dessa região toda aqui do Nordeste.
1: Exatamente. Tem uma música, aliás, que eles cantam no Encanto e Poesia, que são os três irmãos, né? Antônio Marinho, Greg Marinho e Miguel Marinho têm o grupo Encanto e Poesia.
0: Filhos de Zeto.
1: Os filhos de Zeto,
0: E de
1: exatamente.
0: Bia.
1: E de Bia Marinho. Eles têm esse grupo Encanto e Poesia e tem uma das músicas que eles tocam, que é de Lamartine Passos, que é o pai de Greg.
0: Sim.
1: Que é o pai de Greg. Lamartine Passos, que. Tem essa canção que o começo da música tem a poesia de Noin de Jó.

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E a mente é aflita por sentir saudade. Tem a alma repleta de ansiedade. Dentro em meu peito um coração que bate descompassado e que talvez me mate antes dos 30 anos de idade. Se quiseres parar, fica à vontade. Vai me dar de presente a eternidade. Da matéria, o espírito libertar. Não te incomodes, coração sofrido, pelos desgostos que tu já tens sentido. Já tens razão de querer descansar.

0: Ser poeta é saber não ser escravo da mesmice e do conservadorismo, impedir de morrer na gleotina o boêmio cantor do iluminismo e lutar até ver cair vencida na esquadra do vil capitalismo.
1: Muito bem, Pedro Renovato, no programa Memória de Nossa Gente. Eu gostei desse título do programa Memória de Nossa Gente exatamente há 40 anos atrás, quando botei também como background a abertura do Quinteto Violado, que na época estava se iniciando no sucesso. Era do primeiro LP do Quinteto Violado, aquele do Cavalo Mecânico. Maravilha. Muito bom, é. E esse Memória de Nossa Gente, ele não traz só... A impressão que dá é que é uma coisa do passado, mas não é. É passado porque ele tem 40 anos, conta muita história, né? Mas eu acho que é importantíssimo a gente resgatar a memória, entendeu? A memória daqueles que se vão, chegam e que se vão e que às vezes não se sabe nem que esteve, né? Então é muito bom a gente renovar com esse pessoal. Me diga uma coisa, um poeta que você sempre na noite gosta de tocá-lo, de cantá-lo, de interpretá-lo, você podia trazê-lo?
2: Podia sim, é o Sérgio Sampaio.
1: Sérgio Sampaio, conheço de nome.

0: Muito boa. Essa é de...
1: Sérgio Sampaio.
0: Sérgio Sampaio. Muito bonita a melodia, bonita a música e boa interpretação sua. Eu gostaria que você tocasse alguma coisa de Miguel...
1: Do Miguel Marinho?
0: Miguel Marinho, sim. Eu não conheço nada dele ainda.
1: Vamos lá. Esse frevo ele fez com o Felipe Weinbergen, que toca com ele, Cobra Coral. Eu ainda tô aprendendo Cobra Coral, ele reclama comigo direto. Ele disse, você tem que aprender pra cantar comigo, seu cabo safado.

Segura o rojão. Aí tem um outro frevinho dele que ele faz assim, ó.

É pena que nós não tenhamos mais festivais de frevo como tínhamos antigamente, quando surgiram vários compositores novos, né? Tal qual o Miguel Marinho, né? E essa música é muito interessante, muito. Eu fiz parte de comissão de escolha de frevos nos anos 80, 90, festivais de frevo que aconteciam anualmente da Prefeitura, da Rede Globo, em convênio, né? e da TV Tupi, na década de 70, que fez também alguns festivais aqui em Recife. Antigamente havia muitos

0: festivais vieram uma série de oportunidades abertas para compositores que gostariam de fazer frevo, não é? Nós vinha tanta coisa que não prestava, rapaz, mas também vinha tanta coisa que honrava a gente que estava numa comissão, não é? Dava satisfação e alegria. Nós tivemos, por exemplo, um compositor que hoje tornou-se bastante conhecido, que é Lula Queiroga. Lula Queiroga tinha frevos realmente fabulosos que participaram desses festivais. Ele, Lenine, não é? E outros, né? Inclusive faziam dupla, Luiz Queiroga e Lenine. Eu quero abraçar o Lenine, dar um abração em você e dizer que vou fazer um outro CD em homenagem aos 40 anos do programa Memória de Nossa Gente. E quero a sua participação, certo? Quero que você venha ao programa, quero que você traga o seu abraço e o seu talento e também fazendo parte deste CD que eu vou fazer dos 40 anos. Fiz dos 35 anos, não é? Que trouxe muita gente boa, o Ascioli, o Silvério, o Maciel Melo, né? E tantos outros, hein?
1: Que maravilha.
0: Muito bom o CD. Fiz um CD às custas desse pessoal que participou do meu programa durante várias vezes e durante vários anos. Mas eu estou com Renovato aqui, o Pedro Renovato, e ele traz mais algum sucesso das suas noites, em que ele é o intérprete que realmente chama a atenção aonde ele está. Vamos ouvir mais uma vez o Pedro Renovato.
1: Essa música é um forró, sou muito forrozeiro também. Se é de lá do sertão, se olhe. Ele falou nele, vamos trazer.
0: De quem, Maciel?
1: Vou dar uma mesclada, tocando alguns forrós agora, do que eu boto no repertório nas noites também. Vou tocar algumas coisas de Maciel, do Nonato Alves, do Ascioli.
0: Joia.
1: Vamos começar na parte forró, que eu sou forrozeiro demais.

0: nessas cantigas maravilhosas.
1: Isso é do Maciel Melo, né?
0: Isso...
1: É de Acioli.
0: Se eu não me engano, é de Acioli.
1: É mais a ginga de Acioli, Acioli Neto, né?
0: Isso.
1: Mas você disse que faria outra interpretação aí, eu ouvi, dessa turma.
0: Dessa turma do Maciel?
1: Maciel, Acioli Neto.
0: Vamos fazer agora. Essa música que eu vou cantar de Maciel agora, ele fez para um poeta que era lá de Sertânia, Valmar Belarmino. Fez para Valmar.

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1: Essa é de Maciel.
0: Maciel Mello.
1: Você lembra de alguma coisa de Acioli Neto?
0: Do Acioli Neto?
1: Valmar. Conheceu o Valmar?
0: Não cheguei a conhecer o Valmar, não.
1: Valmar foi muito amigo meu. Fizemos muita farra juntos, né? Grande figura, Valmar. Grande figura.
0: Figura maravilhosa.
1: Poeta boníssimo. Mas se você tiver mais alguma coisa desse seu repertório, desses talentos que você trouxe para o programa de hoje, se você tiver mais alguma coisa a acrescentar, eu gostaria que você fizesse, que nós estamos chegando ao final do programa. E com muita honra recebi hoje aqui no programa Memória de Nossa Gente o nosso querido Pedro Renovato. Pedro, se você tiver alguma coisa a acrescentar desses poetas que você traz consigo nas suas noites, você traga para a gente.
0: Vamos fazer essa música que eu vou tocar agora. É de Domingos Acioli e Juscelino Vilela. É Ciência Popular. Eu queria só agradecer pelo convite. Maravilhoso esse convite. Estou muito feliz aqui. E vou terminar com essa música lá do sertão, lá do Pajeú. Vamos lá, levando.
1: Nós é que lhe agradecemos.

0: Obrigado a você que esteve no programa de hoje, meu querido Pedro Renovato, e trazendo mais um poema aqui do meu companheiro e amigo, ele dedicou a Aglai Lima de Oliveira, com amor. A ti, Aglai, se peregrinos morreriam de fogo ou sede, à mínima e já sonâmbula fúria do sol. Um abraço ao amigo Almir Castro Barros e ao queridíssimo Pedro Renovato, que esteve conosco nesta manhã, ou melhor, nesta tarde, fim de tarde, do programa Memória de Nossa Gente.
1: Só tenho a agradecer, eu tô Renato Felante, é o poeta aqui. Tenho a agradecer a todos vocês, obrigado pelo convite. E quem quiser me seguir nas redes sociais, o Instagram é Pedro Renovato. Vão lá, dê essa força, vejam o trabalho que está por lá, está ficando bonito o trabalho. Muito obrigado.
0: Certo, Pedro, muito obrigado a você. As portas estão sempre abertas para você com as novidades que você trouxer. Obrigado e bons caminhos. Chicão, tranquilo, obrigadão. Até a próxima semana. Apresentamos Memória de Nossa

Gente, um programa de Renato Failante para a Rádio Universitária FM. Um programa que engloba a música popular brasileira, a música regional, os bons do Nordeste, enfim, compositores pernambucanos. E tem mais, para o ano serão compositores nordestinos que será lançado pela CEP. Um abraço e até domingo.

0: 5:54.
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3: 6 horas.
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1: Olá, sejam bem-vindos ao programa Realidades. Eu sou Bárbara Bastos, professora de administração da UFPE, e hoje vamos conversar sobre literatura negra, uma expressão de resistência, memória e identidade que transforma o modo como contamos nossas histórias, e ainda falar sobre o Festival Pernambucano de Literatura Negra, que nasce desse movimento, fortalecendo vozes negras e ampliando seus espaços na cena literária e cultural do Estado. E para tudo isso, hoje recebemos Jaqueline Fraga, jornalista, escritora e idealizadora do Festival Pernambucano de Literatura Negra, que foi recém-finalista do Prêmio Jabuti na categoria Incentivo à Leitura. Bem-vinda, Jaqueline.
2: Obrigada, Bárbara. É um prazer imenso estar aqui com você, com o ouvinte do Realidades na nossa rádio universitária.
1: Antes de entrarmos no assunto da literatura e do festival, queria que você comentasse sobre a sua trajetória como jornalista, escritora e pesquisadora, e se você sempre esteve ligada à valorização das narrativas negras na literatura.
2: Bárbara, eu acredito que sim. Você me fazendo essa pergunta agora, eu sempre costumo dizer que eu escrevo desde sempre, sabe? A escrita, eu brinco que é a minha melhor forma de expressão, porque desde a infância, desde a adolescência, os livros sempre me acompanharam. E com o passar do tempo, eu comecei a perceber que o escrever também fazia parte de mim, sabe? E aí, com o decorrer, né, passando da adolescência para a fase adulta, as questões sociais foram ganhando forma para mim também, foram ganhando extremo valor abordar essas pautas, sabe? Então, eu recordo que no meu ensino médio e terceiro ano do ensino médio, a gente teve uma atividade que o professor, ele dividiu a turma em três grandes grupos, para meio que simular os grupos formadores do nosso país, sabe? Brancos, negros e indígenas. E ali eu fiquei no grupo da população negra, então eu recordo que naquele momento eu me debrucei realmente sobre a história do nosso povo, sabe? E eu acho que a partir dali isso também foi me acompanhando. Aos 17 anos eu também tive a felicidade de ser uma das vencedoras de um concurso de redação do Prêmio Nair Teodósio de Estudos de Gênero, promovido pela FACEP, que, se eu não me engano, tem até hoje ou até recentemente ainda havia essa premiação, com um texto que falava sobre o combate à violência doméstica, à violência contra as mulheres. Isso eu, então, com 17 anos. Então, são temas que me acompanham já há muito tempo, a questão do gênero, a questão da raça. E eu fico muito orgulhosa em saber que, a partir do meu trabalho, a partir da literatura, a partir do jornalismo, a partir da escrita, eu tenho ajudado a conscientizar, sabe? A propor debates que são importantes para a nossa sociedade. Então, eu me orgulho muito quando eu percebo que a minha trajetória foi guiando nesse sentido e ajudou realmente pessoas a refletirem sobre tudo isso.
1: Muito bem. E para a gente deixar bem claro para o nosso ouvinte, como você define literatura negra? E quais elementos...

0: diferenciam ela dentro do cenário mais amplo da produção literária brasileira?
1: Eu acredito muito que essa literatura negra é realmente, quando a gente usa esse termo, é justamente para valorizar aquela produção intelectual, literária e também oral, porque a oralidade

0: negros, quando a gente aborda sobre assuntos que são caros para a gente também, assuntos que debatem, que buscam ter uma sociedade mais igualitária, eu acho que isso aí é meio que um casamento também, sabe? É um autor negro falando sobre causas que são importantes, mas que são importantes também que toda a sociedade esteja junto, sabe? Então, eu acho que é meio nesse caminho. Quando a gente cunha esse termo, é realmente para valorizar que nós sempre estivemos aqui, apesar de, por muito tempo, a nossa literatura ser muito embranquecida, pelo menos visualmente, sabe? Ter tido esse embranquecimento histórico. Então, é uma forma de reverberar, de dizer que nós sempre estivemos aqui, que continuamos produzindo essa literatura, essa comunicação, essa obra, sabe? Que é tão, tão importante e que reflete muito bem o nosso país, né?
1: Sim, você identifica que tem temas que só os autores negros trabalham e que, se não fosse eles, não apareceriam na nossa literatura?
0: Eu acredito que são os pontapés, né? Assim, digamos. Quando a gente busca por representatividade, por exemplo, quando a gente busca por ocupar acessos, isso vem muito do movimento negro. Eu costumo dizer também que nada veio de graça, sabe? Então, quando a gente vê hoje, por exemplo, um pouco de mais... uma maior representatividade na mídia, por assim dizer. Isso é uma luta de um movimento negro. No meu ponto de vista, a gente começa assim, essa luta começa com a gente, mas aí é importante sempre destacar essa necessidade de que seja algo plural em todas as etnias, digamos, do nosso país, sabe? A luta contra o racismo, a luta em prol da equidade racial, ela não deve ser restrita à população negra. Ela deve ser ampla para toda a população, inclusive as pessoas brancas, né? A gente tem um livro que ele é muito importante, eu acredito, nesse sentido, que é o Pacto da Branquitude, que é da professora Cida Bento, que ela fala sobre esse pacto silencioso que... por muitos anos perdurou e que, de certa forma, ainda perdura, que é a gente manter os privilégios. Então, a gente pode ver isso, por exemplo, no Congresso, nos espaços de poder. A gente vê que, hoje em dia, ele ainda é muito ocupado, majoritariamente ocupado por pessoas brancas e, em especial, por homens brancos. Então, tudo isso também está meio que enraizado nesse pacto da branquitude, que ainda você não fale, mas a gente vê que a estrutura social está moldada dessa forma que se mantém esses privilégios. E aí, falando de Cida Bento, Cida Bento é uma das homenageadas do Festival Pernambucano de Literatura Negra. Então, nós vamos ter o prazer de recebê-la no dia 27 de novembro, aqui no festival que vai acontecer na Universidade Católica de Pernambuco.
1: Muito bom, que ótima oportunidade, né, de mais pessoas conhecerem. Eu estava pensando aqui como... nas obras das pessoas brancas, normalmente os personagens negros, quando aparecem, nunca são protagonistas, né? Nunca são personagens que conduzem o fio da história, mas aparecem em papéis secundários, né?
0: Isso. Em um dos meus livros, que chama Movendo as Estruturas, e aí, obviamente, o nome do livro ele é inspirado na famosa frase de Angela Davis, que ela diz que quando a mulher negra se movimenta, toda a estrutura da sociedade se movimenta com ela. Então, no livro Movendo as Estruturas, que é uma coletânea de artigos em que abordo questões sociais especialmente, tem um capítulo em que eu falo sobre essa... justamente sobre o que você falou, sobre essa representatividade midiática, sobre como os personagens são retratados. E aí eu recordo que um dos pontos que eu falo em um desses artigos são sobre as personagens que foram destinadas a atrizes negras em uma determinada novela. Então, é porque naquele caso, isso não é de 10 anos atrás, sabe? Eu lancei o livro em 2022, então provavelmente essa novela deve ter ido ao ar nesse período, entre 2020 e 2022. E aí é porque aquilo era muito gritante e me incomodava muito. E eu fazia alguém ter que falar sobre isso. Então, foi um dos pontos que eu abordei nesse artigo. Porque nós tínhamos uma novela, né, um enredo com três protagonistas. Três mulheres brancas, três atrizes brancas como protagonistas. E para cada protagonista dessa, nós tínhamos um antagonista. Que é uma mulher com traços de vilania, é uma mulher com traços de mau-caratismo, sabe? E todas essas três antagonistas eram atrizes negras que interpretavam. Nossa. Então, isso, toda vez que eu passava pela TV, que eu me deparava com aquelas cenas, não é possível, porque são três atrizes brancas interpretando as mocinhas e três atrizes negras interpretando as vilãs, sabe? E aquilo mexeu muito comigo, sabe? Então aí eu coloquei no, no

0: papel, coloquei no livro, falei sobre isso também. E também tem um outro ponto que eu também debati nesse artigo e que nessa novela também ocorreu e que ocorre muito em cinema também, enfim, que é a melhor amiga negra da protagonista branca. Então a gente vê que aquela pessoa que é o cerne, né, que é o foco da história, da narrativa, sim, muitas vezes ela é interpretada como um personagem branco e a pessoa que a acompanha ali do lado, que tá meio como um suporte, digamos assim, uhum, aí é interpretado por um personagem negro. E a importância daí também de a gente, além de ter essa representação, a gente precisa ver como ocorre essa representação, sabe? Quais, sim, são os papéis que estão sendo destinados à população negra, aos artistas negros. E a importância também de, além da atuação, você ter a caneta, você ter o papel de decisão, o papel do roteiro, o papel da direção, sabe? Então, eu acho que são espaços, caminhos que a gente vai galgando até chegar no ponto que não seja mais necessário refletir tanto sobre isso. A gente vê que realmente houve uma equidade, sendo que hoje ainda essa equidade não acontece como deveria acontecer.
1: Sim, tem muita coisa ainda para ser transformada nessa estrutura, né? Como, na sua opinião, como a literatura negra, nas suas diferentes expressões, oral, escrita, performática, comunitária, tem sido um fio condutor de resistência, de memória e reconstrução de identidades, dentro e fora dos espaços institucionais da cultura?
0: Eu acredito que é um vetor importantíssimo, porque por meio da literatura a gente consegue refletir sobre os espaços que a gente tem hoje e refletir sobre os espaços que a gente almeja, que a gente merece e precisa ter, sabe? Então eu acho que o livro, que a palavra, ele é um fio condutor nesse sentido, que ele é inegável. E a gente consegue trabalhar sobre isso desde a infância, sabe? Então, é você ter literaturas, ter autores, ler desde a infância para as nossas crianças, para os nossos jovens, literatura antirracista, literatura que prezem essa diversidade brasileira. Eu acredito que isso é de extrema importância, até para a gente mudar também esse imaginário social, sabe? De atrelar a população negra muitas vezes unicamente à pobreza, muitas vezes unicamente ao trabalho subalternizado, entende? Uhum. No meu primeiro livro, que é O Negra Sou, A Ascensão da Mulher Negra no Mercado de Trabalho, que eu lancei em 2019, eu falo sobre mulheres negras em profissões consideradas valorizadas, tanto financeira como socialmente, a exemplo das carreiras das áreas de direito, de medicina, de engenharia. E eu falei sobre esse tema, eu trouxe essa abordagem porque eu acredito muito que a gente precisa se ver nesses espaços para que a gente entenda que eles também nos pertencem, sabe? Porque a gente vem de uma construção social que a população negra no ambiente de trabalho foi muito tempo colocada em serviços braçais, digamos assim, em serviços de menor remuneração. E eu sempre friso que aqui não é desvalorizando, desmerecendo de modo algum as profissões que estão na base da nossa sociedade. Mas é porque a gente precisa, de fato, debater por que é a população negra que sempre ocupa esses espaços, sim, sabe? Então, o Negra Sou, ele surgiu muito como esse grito, digamos assim, e também com esse objetivo de ser uma inspiração para as meninas que leem, para as mulheres que leem, especialmente, né, meninas e mulheres negras, mas para toda a sociedade poder refletir e ver que aquelas mulheres estão ocupando esses espaços e saber que nós merecemos também ter a chance e a oportunidade de ocupar esses espaços, de ter sonhos profissionais. Então, quando eu recebo um retorno positivo referente ao Negra Sou, para mim é muito gratificante, porque eu acredito que o livro está cumprindo esse papel social também, de inspirar, de trazer referências positivas para a nossa população. Então, o Negra Sou, ele inicialmente surge como um projeto de conclusão de curso do curso de jornalismo da Universidade Federal aqui de Pernambuco. E aí, 4 anos depois, esse projeto ele se transforma no livro. Eu reentrevisto, encontro novamente as mulheres que fazem parte do livro para saber nesse hiato, não é, nesses 4 anos, o que mudou, o que permaneceu em suas vidas. Então, é muito importante ver todas elas galgando seus espaços e saber que elas estão sendo inspiração para outras pessoas. Por exemplo, tem uma na época que eu lancei o livro, ela... Que

0: a entrevistei pela primeira vez, Carolina, ela é estudante de odontologia da UFPE também. E já ali ela comentava que para muitos dos pacientes dela, ela era a primeira dentista negra que eles tinham tido acesso, sabe?
1: Nossa.
0: Que ela escutava isso no consultório, nas consultas, ela ainda estudante. E aí quando eu volto a conversar com ela, ela já tinha se formado, já tinha se tornado uma cirurgiã dentista, então foi bacana ver essa evolução. E aí Carol, digamos, é uma das pessoas jovens do livro, que representa a juventude, mas nós também temos mulheres mais velhas. E aí, reverenciando sempre uma delas, que é a Laurinete Santana, que Laurinete também é da área de saúde, ela é médica. E aí ela conta, e até a frase dela deu nome ao capítulo do livro, que ela fala: pode procurar pela médica negra, que eu sou a única. Porque aí, Laurinete, quando eu a entrevistei, ela tinha seus 77 anos de idade, se eu não me engano, mais ou menos nessa faixa. Então, você voltar no tempo, né? Quando ela iniciou na medicina, 30 anos atrás daquela época que conversou, mais de 30 anos, na verdade, atrás. E aí ela dizia que essa era uma referência que ela dava para as mães dos pacientes, porque ela era médica pediatra, que quando precisassem procurar por ela, procurassem pela médica negra, que ela era a única. E aí a gente vê esse tempo que passou, e eu converso com Carolina, a cirurgiã dentista, que tinha seus 20 e poucos anos à época, e para muitas pessoas ela era também a primeira cirurgiã dentista negra que eles tinham conhecimento, que eles tinham contato. Então a gente vê que, apesar dos avanços, ainda está muito na mesma história, na mesma narrativa, na mesma realidade, né? A primeira em muitos locais. E aí, uma coisa que eu prezo muito, que a gente preza muito, é que não sejamos as exceções, né? Iniciar esses acessos e fazer com que mais de nós também consigamos chegar lá, sabe? É a famosa história única, né? Que a gente não quer que seja. É, nós queremos realmente mais meninas negras, mais mulheres negras ocupando todos esses espaços, sabe? Podendo sonhar em ser dentista, em ser médica, em ser o que elas quiserem, e saber que o Brasil, de alguma forma, vai dar oportunidade para que elas alcancem esses sonhos profissionais também.
1: Sim, você falando e eu pensando nos quadros da Universidade Federal de Pernambuco. Como tem poucos professores e professoras negras, né? No meu departamento tem pouquíssimos mesmo, que é o de administração. A gente vê mais em algumas áreas onde tem estudos raciais com mais destaque, porque aí pessoas negras acabam estudando e indo ocupar esses espaços.
0: Pouquíssimos. Eu estudei na UFPE, né? Eu estudei administração na UFPE, estudei jornalismo na UFPE e estudei administração na UPE. E em ambas as universidades, que são as universidades públicas aqui da nossa capital, né, do nosso estado, eu não tive professores negros assim, se eu puxar pela memória. Eu recordo que quando eu estava finalizando a graduação de jornalismo, estava entrando uma professora no quadro, uma professora negra no quadro de comunicação, mas em outro curso que não de jornal. Então, não sei realmente como está hoje em dia, né? Faz alguns anos que eu concluí, mas na minha trajetória realmente foram pouquíssimos ou nenhum.
1: É, a gente hoje em dia tem lei de cotas sendo aplicada aos concursos para docentes
0: Sim,
1: universitários, então aos
0: importantíssimo.
1: poucos está mudando, mas ainda é muito recente, né? Então vai levar um tempo
0: E
1: para
0: aí,
1: equilibrar isso.
0: exatamente. E aí a gente escuta muito sempre algumas pessoas, né? Muitas pessoas condenando, né, as leis de cotas. Sendo que a gente teve anos, né, assim, séculos para ver que não funcionou.
1: Sim,
0: Sem
1: esperar naturalmente.
0: políticas afirmativas, a gente permanece como sempre foi.
1: Sim. Mas vamos parar que a gente está no final já do primeiro bloco e daqui a pouco voltamos com Jaqueline Fraga. Até já.
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3: Seis horas e 19 minutos. 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
1: Olá, estamos de volta com o segundo bloco do programa Realidades. Eu sou Bárbara Bastos e estamos hoje conversando com Jaqueline Fraga sobre o Festival Pernambucano de Literatura Negra. E Jaqueline, que foi recém-finalista do Prêmio Jabuti na categoria de Incentivo à Leitura. Jaqueline, o que te motivou pessoalmente a criar o Festival Pernambucano de Literatura Negra? E como aconteceu a idealização para fazer o festival acontecer?
2: O festival nasceu em 2022, tomou forma, ganhou vida em 2022, a partir de uma inquietação minha e até de uma certa revolta, sabe? Que já me acompanhava há alguns bons anos, digamos assim. Que era de ver que muitos dos eventos literários que a gente tinha, eles privilegiavam as mesmas pessoas, sabe? Assim, no sentido das mesmas pessoas com as mesmas características. Então, eram eventos ainda muito embranquecidos. E aí, o festival ele surge para ser esse espaço de valorização e de evidência da literatura produzida por autores negros. Então, a primeira edição aconteceu em 2022, como eu estava conversando aqui, e foi de forma totalmente independente. Eu recordo que eu tinha escrito o festival em editais culturais, sabe, de via lei incentivo, que é uma forma que a gente tem para tentar dar vazão, né, estruturar as nossas atividades enquanto produtores culturais também, que não é fácil. Uhum. Então, eu lembro que eu tinha escrito o festival e que ele não tinha sido aprovado em alguns editais, sabe, e aí eu fiz, não vou deixar essa ideia morrer. Porque aquela inquietação continuava e a gente sabendo que tem tanta produção literária que é tão bonita, sabe? Que é tão importante e que às vezes não tinha esse espaço, não tinha essa visibilidade. E aí eu fiz, vou encabeçar esse projeto, é um sonho também sendo realizado, igual como eu falei com o Negra Sou, que também nasceu de forma independente. Aí em 2022, meio que com o pé na porta, assim, a gente realizou a primeira edição do festival. E aí convidei algumas autoras, amigas aqui de Pernambuco, que participaram também dessa primeira edição. E aí já ali, vendo o público chegar junto, sabe, também, foi meio que um nascimento histórico, digamos assim, sabe? Eu guardo com muito carinho, assim, com muito orgulho, aquela primeira edição do festival. E aí, ano passado, a gente conseguiu aprovar em alguns editais culturais e fizemos uma circulação, digamos assim, do festival. Nós realizamos três edições em 2024 e aí a gente passou por Petrolina, no Sertão do Estado, passamos por Garanhuns, aqui no Agreste, e finalizamos no Recife também. Então, em cada cidade dessa que a gente passou, né, passando Agreste, Sertão, foi extremamente importante e eu sempre recebi esse retorno de caramba, a gente precisava de um evento como esse, sabe? Uhum. Então, foi assim que nasceu o festival. Eu sou muito orgulhosa de ter dado esse pontapé, sabe? Ter começado esse projeto. E agora a gente chega na quinta edição, que aí conta com o incentivo do Funcultura. E a gente vai realizar, a gente realizou alguns momentos na Bienal do Livro de Pernambuco, uhum, em outubro. E aí nós tivemos algumas mesas.

0: um sarau também que a gente promoveu lá. E vamos ter agora esse encerramento, digamos assim, essa última fase, esse último encontro do Festival Pernambucano de Literatura Negra no próximo dia 27 de novembro na Universidade Católica de Pernambuco, que é a instituição que vai sediar esse momento. E aí nós vamos ter uma vasta programação e o tema do festival desse ano é Mulheres Negras no Centro da Literatura. Então é reverenciar, realmente é reverenciar tantas mulheres que estão aí produzindo, sabe? Que às vezes não tem esse reconhecimento. E aí reforçando que a gente vai estar homenageando Cida Bento, que vem participar do festival. Homenageamos também Inaldete Pinheiro, que é uma grande referência nossa também aqui literária pernambucana, fundadora, uma das fundadoras do Movimento Negro em Pernambuco. Então são duas mulheres, nossas mais velhas, nossas ancestrais em vida, que abriram caminhos, que abriram caminhos e seguem abrindo, né? E a gente vai trilhando aí também, buscando também abrir esses caminhos para novas gerações. Então, o festival acontece na quinta-feira, dia 27 de novembro, a partir das 14 horas, no Auditório Dom Helder. Teremos um sarau poético, teremos duas mesas também, rodas de conversa, teremos palestra, inclusive, sobre jornalismo cultural. Vamos ter lançamentos de livros, vamos ter também um encerramento com uma apresentação cultural. Então, está uma programação bem vasta, assim, bem, bem bela, bem representativa, falando aí sobre diversos nichos da nossa literatura. E aí eu já aproveito para fazer o convite para todos os ouvintes. O evento ele é totalmente gratuito, é só chegar e participar. E a gente tem uma marca registrada também do festival. Isso acontece desde a primeira edição, inclusive quando ele aconteceu sem recursos financeiros, assim, sem incentivo. Que a gente também presenteia ao público com alguns exemplares de livros. Então a gente consegue... alguns exemplares, né, alguns livros, algumas obras, e a gente ou faz sorteio ou faz de alguma distribuição, mas assim, o público ele pode sair de lá, além de participar, né, de todo aquele conhecimento que é compartilhado, também pode sair de lá com o seu livro e com um autógrafo, né, um presente do Festival Pernambucano de Literatura Negra. Então, eu reforçar o convite para todos os ouvintes, ficaremos muito felizes em receber os ouvintes da Rádio Universitária no nosso festival.
1: Nossa, muito, muito interessante, muito bom. Realmente, todo mundo que puder ir, aproveite, que parece ser um evento realmente muito enriquecedor. Eu queria saber o que você pensa sobre o que muda quando a literatura negra é discutida a partir do Nordeste e não do eixo Rio-São Paulo. Né? O que é que tem de diferente de fazer a partir daqui?
0: É outro desafio. Tem um conceito que a gente fala de interseccionalidade, né? Que aqui no Brasil, quem trabalha muito esse conceito é a escritora Carla Cotterene, que aí a gente fala muito sobre essas interseções entre gênero e raça. E aí, a partir dessa sua conversa, eu peço uma licença poética para trazer também essa intersecção com o regional. Então, quando a gente é uma escritora negra do Nordeste do Brasil, isso ainda, infelizmente, ainda é uma barreira a mais que a gente precisa transpor, sabe? Mas que bom que a gente está tendo avanços, que bom que a gente está tendo autores negros aqui da nossa região também começando a ter evidência. Isso é importantíssimo. Mas ainda é um caminho a se trilhar. Por exemplo, o festival ele foi indicado ao Jabuti, né, na categoria de Fomenta a Leitura, agora em 2025, fomos um dos 5 projetos finalistas, e fomos o único contando as regiões Norte e Nordeste, que estavam entre os cinco finalistas. Então, é mais uma prova de que a gente precisa ainda ter mais visibilidade para os projetos culturais e literários que são realizados a partir daqui. Em 2020, eu fui finalista aí como autora do Jabuti com o livro Negra Sou, na categoria de Biografia, Documentário e Reportagem. E naquele ano, eu lembro que nessa categoria eu fui a única mulher concorrendo. Então, aí prova também essa questão do machismo, realmente, inclusive em premiações literárias. Então, dos 10 finalistas ali que foram anunciados, eu era a única mulher concorrendo nessa categoria naquele ano. E eu era a única pessoa com uma produção independente também concorrendo, que, como eu disse, o Negra Sou, ele nasceu de forma independente, o livro também. Então, são barreiras que a gente vai enfrentando. Fácil não é, né? Mas é aquilo, se a gente desistir, ninguém vai fazer por a gente, sabe? Então, é cobrar políticas públicas

0: ao mesmo tempo em que a gente também vai metendo o pé na porta e buscando os nossos espaços. E com o Negra Soul, assim como o festival, tem muito disso. E aí eu recordo que quando eu lancei, né, o meu primeiro livro, eu fui muito desencorajada, digamos assim.
1: Nossa.
0: Inclusive, dentro da universidade, quando eu falei que eu queria trabalhar esse tema, recebi alguns desencorajamentos, mas depois o livro, o projeto fluiu, né? Teve o seu reconhecimento também. E quando eu fui lançar como um livro reportagem, um livro físico, de fato, eu escutei também que não teria público, que ninguém teria interesse em ler as histórias dessas mulheres negras nessas ocupações profissionais, que eu não conseguiria vender sequer 10 livros. E 10 ou 20 livros falaram lá na época. Mas aí, assim, é meio que provar para essas pessoas como elas estão erradas também, né? Porque a trajetória que o Negra Soul trilhou me dá muito orgulho, e especialmente por saber que a partir dessas histórias outras pessoas estão tendo acesso a elas e estão se inspirando para saber que, por mais que a sociedade ou que pessoas específicas digam que esse espaço não é para você, ou que você não é capaz de conquistar tal objetivo, você provar que, de fato, é capaz.
1: E já vendeu quantos exemplares o Negra Soul?
0: Vendeu bastante, digamos assim. Como eu faço essa comercialização via independente ainda por mim mesma, sim, sabe? Então eu vou refazendo tiragens, mas aí eu acho que numa média de 1000 exemplares eu já consegui vender, reforçando que é pessoa por pessoa, né? Assim, não tem uma editora de
1: uma
0: fato,
1: distribuição,
0: né? Uma distribuição
1: ampla, né?
0: Né? Uhum. Então eu comercializo muito por eventos, comercializo também por redes sociais. Estou buscando me profissionalizar também, então lancei recentemente o selo Negra Soul, que aí é um selo editorial de minha propriedade, digamos assim, de minha idealização, que é por onde agora eu estou publicando os meus livros, sabe? Porque eu sempre me autopubliquei. Então aí eu costumo dizer que eu fui me profissionalizando, fui descobrindo como é o mercado editorial e fui descobrindo como atuar nele. Então,
1: sim,
0: são meio que passos que eu vou dando a partir mesmo de um empreendedorismo literário, por assim dizer.
1: Porque imagino que em cada setor do mercado literário tem barreiras diferentes para as pessoas negras adentrarem, né?
0: Tem.
1: E você está conseguindo atuar em várias frentes,
0: em todo local. Pois é, e é como eu digo, né? Gostaria que fosse um caminho, um trilhar mais fácil, né?
1: Claro.
0: Mas ele não é, então a gente vai seguindo, vai debatendo, vai tentando abrir essas portas, vamos fazendo parcerias. E aí os trabalhos que eu faço aí são muito voltados para o coletivo também, né? Eu costumo dizer, o Negra Soul foi contando essas histórias, né, de mulheres negras. O festival é para abrir esse espaço para mais autores, né, negros e pernambucanos, especialmente, terem esse local para ter o seu trabalho valorizado. Eu também idealizei uma série de entrevistas que é chamada Conhecendo Escritoras Negras Pernambucanas, que aí a gente fez a primeira temporada e quem sabe consigamos fazer a segunda temporada também. Mas é isso, é trilhando esses caminhos apesar de tudo, né?
1: Muito bem. Vocês têm feito um mapeamento dos escritores e escritoras negras que publicam fora dos grandes centros editoriais? Então, assim, como é que o festival lida com essa descentralização para tentar romper com essa centralização que existe?
0: Esse mapeamento, por mim mesma, digamos assim, eu não coordeno nenhum mapeamento nesse sentido, mas sei que há. Eu vi recentemente uma pesquisa de escritores negros da Bahia, aqui em Pernambuco tem algo nesse sentido também. Então, a gente tem até um coletivo, tem alguns coletivos literários que são importantes também para ter essa visibilidade e essa junção desse material que é produzido por autores negros, geralmente. E aí, aqui em Pernambuco, a gente tem um chamado Coletivo Literário Mala Preta, que aí eu faço parte também desse coletivo. Ele foi idealizado por Rodailta Alves, que é uma escritora, uma referência nossa daqui também, escritora, poeta, atriz, da educação, da área de educação também, que inclusive está na curadoria dessa quinta edição do festival. E aí, com esse coletivo, a gente meio que circula por eventos literários. Ele nasceu dessa forma, sabe? Porque, às vezes, a gente não conseguia dar

0: vazão, né? Difundir as nossas obras. Então, a partir do momento que você se reúne numa coletividade, aí cada pessoa que vai para um evento consegue levar obras desse coletivo Literal Amara Preta, isso também é importante. Então, aqui no festival, a gente valoriza, a gente prioriza, digamos assim, autores pernambucanos ou radicados em Pernambuco. Em Petrolina, a gente conseguiu migrar, digamos, Pernambuco, Bahia, porque aí a gente tem Juazeiro, né?
1: Sim, que ali do lado.
0: São cidades bem, bem próximas. Então, a gente teve escritores negros também de Juazeiro ali da Bahia. E agora a gente busca também, nosso objetivo é ter essa ampliação, essa nacionalização do nosso festival. Então, é o Festival Pernambucano de Literatura Negra, a nossa raiz é aqui, mas a gente planeja, pretende, e tomara que dê certo, ampliar, sabe? Trazer autores de outros estados também. Esse ano a gente consegue trazer Cida Bento, nossa homenageada, que vai participar de uma das mesas do festival, que ela é natural, de São Paulo, mas ela é uma referência, assim, sabe? Ela é autora de O Pacto da Branquitude, como a gente conversou aqui. Em 2015, ela foi eleita uma das pessoas mais influentes, mais relevantes na área da diversidade. Tem um trabalho belíssimo também, importantíssimo, na área da educação, na área da psicologia. E então é um primeiro momento para a gente tentar nacionalizar e amplificar esse festival. E aí a gente também deseja muito trazer outros autores do Nordeste. Assim, a questão é realmente estruturar. É conseguir estruturar o festival, é ter recursos também para estruturar o festival, porque isso aí é um dos nossos maiores gargalos também, né? É conseguir essa verba, é conseguir esse financiamento para, de fato, fazer com que o festival ele fique consolidado no calendário cultural e literário aqui de Pernambuco e que se transforme em um evento que consegue abarcar diferentes regiões também do nosso país. Então, esse é um planejamento, é um sonho, né? É um futuro que a gente vislumbra e que a gente espera que, de fato, se concretize.
1: Muito bem, Jaqueline. A gente vai parar para mais um breve intervalo e continuamos com essa conversa. Até já.
0: Até já.
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3: Seis horas e 37 minutos. 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
1: Olá, estamos de volta com o terceiro bloco do programa Realidades. Hoje conversamos com Jaqueline Fraga, idealizadora do Festival Pernambucano de Literatura Negra. A gente estava falando no bloco anterior sobre o festival em si, né? O que é que a gente espera ver no festival. Queria que você falasse um pouco da programação, Jaqueline. Então, o que é que você preparou para o festival esse ano?
0: Tá extremamente especial, sabe? Essa quinta edição do nosso festival tá espetacular, se eu posso assim, posso assim dizer. E a gente conta com a curadoria também de Odailta Alves, então montamos essa programação aí com muito carinho para tratar sobre temas que são importantes para todos nós, sabe? Então o festival ele começa às 14 horas, né? A abertura do festival, lembrando que é um evento totalmente gratuito. Que nós teremos, inclusive, a presença de intérprete de Libras também em toda a programação, né? Todas as mesas, todos os debates, aí valorizando a nossa acessibilidade sempre. E aí nós teremos na programação um sarau literário, um sarau poético, né?

0: com poetas ali que são incríveis, assim, que tem um trabalho belíssimo. Aqui em Pernambuco também, que é Camila Mendes e Adereze Danês, Jessica Allen e Vitória Oliveira. E aí, na sequência, né, 3h30 da tarde, mais ou menos, nós vamos ter à mesa o fortalecimento da identidade negra na literatura de Naudete Pinheiro. E aí, reforçando nessa nossa grande referência, essa nossa griô, essa nossa ancestral, que é Naudete Pinheiro, que fundadora do movimento negro, poeta, ensaísta, ambientalista, enfim. Eu sou suspeita para falar de Naudete, é a nossa referência realmente, e é uma de nossas homenageadas. Então, nós vamos ter essa mesa que, além de Naudete, né, que vai estar com a gente, nos prestigiando, contando um pouco da sua trajetória, nós vamos contar também com Mariana Andrade, que pesquisa a obra de Naudete também, e com a mediação de Kena Batista, que é outra grande escritora, produtora cultural que a gente tem aqui também em Pernambuco. Nós vamos ter também uma palestra que chama Desafios e Estratégias do Jornalismo Negro e Cultural em Pernambuco, com Giovana Carneiro. Giovana, ela é egressa do curso de jornalismo aqui da UFPE, está fazendo um doutorado também, e trabalha muito sobre cultura, sabe, sobre cultura negra, especialmente também sobre como nós somos representados na mídia, inclusive. Então, ela vem para trazer esse debate, que é extremamente importante para estudantes de comunicação e para a sociedade como um todo, sabe? A gente saber como é que a mídia opera, digamos assim.
1: Sim.
0: Então, é sempre muito importante. Nós vamos ter também um lançamento de livros. Vamos ter o lançamento de 5 livros durante a nossa programação do festival. Que aí, entre esses livros, a gente inclui o livro Afrochego, Poema para Acalantar Meu Povo, que é de Odailta Alves. E incluímos também o livro Carta ao Papai Noel, de Naudete Pinheiro. E Naudete, ela tem um trabalho muito bonito também, voltado para a literatura infanto-juvenil. É, trabalhando essa autoestima na infância, sabe? Que a gente até conversou um pouco aqui também, né? Sobre essa importância de ter, sim, essa literatura antirracista desde a infância. E Naudete tem um trabalho excelente nesse caminho. Ela vai lançar esse livro, Carta ao Papai Noel, aí já nas vésperas do nosso Natal, né? Enfim, do nosso fim de ano. Vamos ter também um livro Escrever, Sobreviver, da escritora Gabriela Machado. Então, são livros que são importantes, assim, sabe? E que são um convite aos leitores, ao público, para conhecer esse trabalho que é produzido aqui no nosso estado e que a gente precisa dar essa vazão, dar esse reconhecimento. E aí, às 7h30, nós vamos ter a mesa Reparação e Reconhecimento, Ancestralidade Guiando Novos Futuros, que é a mesa em que nós vamos receber Cida Bento, que a gente conversou aqui, que é uma das nossas homenageadas, uma das mais importantes, se podemos assim dizer, de grande relevância e referência nas nossas intelectuais contemporâneas. E essa mesa vai ter a mediação de Carla Teixeira, que é professora da Universidade Católica de Pernambuco também. E vamos ter um encerramento com a apresentação musical de Evely Santos, que traz uma canção poética, se podemos assim dizer. Então, é uma programação que foi pensada realmente com muita dedicação, com muito carinho, para fazer refletir, para fazer a gente sair do festival buscando esses espaços que a gente comentou aqui também. E também para valorizar nesse caminho positivo que a gente tem destacado aqui também. Então, é reforçar o convite para todos os ouvintes aqui da Rádio Universitária estarem conosco. O evento vai ser no dia 27 de novembro, na quinta-feira, a partir das 14 horas da tarde. Evento gratuito no Auditório Dom Helder, que fica no Bloco A, no térreo da Universidade Católica de Pernambuco, a Unicap, aqui no bairro da Boa Vista, aqui no Recife, né, capital do nosso estado.
1: Muito legal, Jaqueline. Eu queria que você falasse um pouco da importância do festival para mostrar que tem outros temas e outras narrativas que são importantes para a literatura negra, e não apenas narrativas referentes ao racismo, ao histórico de escravidão.
0: Pois é, isso é exatamente algo que eu particularmente trabalho muito. Assim, eu acredito muito na importância de referências positivas. Eu sempre digo que a gente precisa, obviamente, cotidianamente, combater o racismo, condenar

0: enfim, ver meios de erradicá-lo, apesar de saber que ainda há um caminho muito, muito grande aí pela frente para a gente trilhar. Mas eu acredito que é de extrema importância a gente falar sobre representações positivas, a gente falar sobre afeto, a gente falar sobre autoestima desde a infância. Então, a programação do festival, ela está muito pautada e baseada nesse sentido também. Porque a gente quer que as pessoas, quando tenham acesso às nossas literaturas, tenham acessos positivos também, de valorização, de saber que são belos, de saber que somos capazes, entende? Então, eu realmente, eu acho que eu sou um pouco suspeita para falar nesse campo, mas é algo que eu acredito de fato e que eu venho trabalhando sempre, seja na literatura também, enquanto jornalista. Eu sempre costumava dizer, por exemplo, em pautas, assim, sabe? Quando a gente está fazendo pautas sobre os mais variados assuntos, pauta sobre economia, pauta sobre direito, enfim, é trazer fontes também que são pessoas negras nesses locais, trazer um economista, trazer um advogado, trazer um engenheiro, para falar sobre aquele fato que é o tema daquela reportagem e não colocar unicamente a população negra quando a gente fala sobre criminalidade.
1: Sim.
0: Então, é algo que eu venho trabalhando já há um bom tempo e que o Negração, inclusive, voltando lá para trás, no meu primeiro livro, já nasceu com essa ideia, né? Já nasceu com essa ideia de colocar as mulheres negras, que a gente sabe que é a base da nossa sociedade, que é quem sustenta a nossa sociedade, mas trazer mulheres negras também nesse espaço do sucesso profissional. Sabendo, obviamente, que sucesso é relativo e cada um tem o seu próprio sucesso, mas trazer nesse imaginário social um local que socialmente, historicamente, é construído como um local de privilégio, de poder, de status, e a gente colocar pessoas negras também nesse imaginário, nesses locais. Então, eu acredito realmente que isso é de extrema importância. E o festival, ele vai também muito nesse caminho, né? Nós montamos a programação, o Odailta enquanto curadora e eu enquanto idealizadora. Então, a gente conversou muito nesse sentido também. E eu acredito que é um agrado e que vai fazer a gente refletir, mas que vai fazer a gente também sair orgulhosos daquilo que a gente está vendo ser debatido e que ocorre lá.
1: Você estava falando sobre essa visão positiva, né? E eu não consegui parar de pensar em Bell Hooks, que eu acho que ela tem muitas obras nessa perspectiva. Tem um livro infantil, Meu Crespo é de Rainha, né?
0: Sim.
1: Que ajuda a melhorar a autoestima das meninas negras. E em Sinais Brancas, que o Crespo também é lindo. É
0: exatamente.
1: E outras obras dela, tudo sobre amor, sobre comunhão.
0: Sobre
1: então,
0: amor.
1: Eu sinto que ela mostra caminhos para ter experiências de vida positivas, né?
0: Exatamente, exatamente. Então, é justamente isso. São referências que são necessárias e que são importantes. E aí, voltando, né? O quão é importante que isso aconteça desde muito jovem. Por exemplo, hoje a gente fala como bullying, né? Mas eu, na minha infância, eu passei por diferentes casos que, na vida adulta, eu entendi que eram questões raciais, sabe?
1: Sim.
0: Então, sofri muito com questões de aparência, realmente. E quando eu recordo desses momentos, eram pessoas que falavam muito, eu avaliando hoje, sobre características que são características típicas, fenotípicas da população negra, que é o nariz, a boca. Enfim, então, daí a importância da gente trabalhar essa autoestima, essa referência positiva, esses valores, desde a nossa infância, passando pela nossa juventude, para que a gente chegue na vida adulta também com essa consciência da nossa própria beleza, da nossa própria capacidade. Então, sim, eu acredito que isso é muito positivo e eu fico muito orgulhosa em saber que o festival, por meio da literatura, também está ajudando a promover esse debate e a ser uma fonte também no meio disso tudo, sabe? Então, é isso. É um orgulho imenso e reforçar o convite para estarem todos conosco.
1: Jaqueline, teve algum autor ou autora que você leu que inspirou você a se tornar escritora?
0: Na infância, eu lia o que aparecesse, sabe? Livros paradidáticos. Minha mãe, ela é professora, hoje aposentada, mas

0: foi professora da rede pública a vida toda. Então, ela também trazia livros escolares para casa. E aí, eu sempre costumei ler muito. Infância, adolescência, estava construindo ainda essa minha identidade racial, digamos assim, essa construção. Mas você falando assim, eu me recordei agora de alguns textos de Érico Veríssimo que eu lia enquanto criança também, que eu gostava daquele estilo, aquele estilo de crônica também. Enfim, foram... Eu não vou conseguir lembrar assim exatamente de nomes, né? Lembro às vezes de nomes de livros. E aí eu tô até rindo, porque aí eu vou recordando livros de infância mesmo. Tinha um que eu lembro que o nome era Os Vários Voos da Vaca Vivi. E aí, ali, criança mesmo, né? Mas aí foi até bacana eu relembrar isso. Porque aí eu vejo que esses livros me marcaram, sabe? Assim, de, apesar de não recordar hoje nomes, sabe, de fato, de quem eu lia lá atrás. Mas eu lia bastante e eu acredito que cada uma daquelas histórias, elas me fizeram refletir, me fizeram começar a querer escrever. E aí eu lembro que a escola foi muito fundamental nisso também, sabe? Do incentivo dos professores. Eu lembro que quando eu fazia as atividades de redação, que eram atividades que eu gostava muito, aí vinha uma redação com um 10, com um muito bom, com um elogio, e aquilo foi me incentivando a desenvolver cada vez mais aquela escrita também. Então é isso. Eu acho que foram vários livros, assim, que me ajudaram a querer ser escritora, realmente.
1: E você lembra de algum autor, autora negra, que lhe marcou nessa sua trajetória de se descobrir escritora?
0: Quando eu comecei a trabalhar, não é assim, enfim, ter essa consciência também, eu conheci o trabalho de Sueli Carneiro, que é uma grande referência, sabe? Então, Sueli tem um trabalho que são décadas e mais décadas. Eu ainda não era nem nascida. Sueli já estava aí trabalhando, né? E fundou o Galé 10 também. E ela tem um trabalho também muito pautado em pesquisa, pautado também em uma literatura de não-ficção, que aí é muito do que eu trabalho, né? Também, que o Negra Sou não é uma literatura ficcional, é uma literatura de não-ficção, é um livro de reportagem, então são histórias reais. Que aí eu trabalho com o jornalismo literário, que aí a gente tem essa liberdade de trazer um pouco da subjetividade, de trazer elementos da literatura para dentro de uma reportagem jornalística, não é o puro factual, como a gente fala. Então, eu acho que Sueli Carneiro é um grande exemplo, grande exemplo, uma grande referência. Tem um livro dela que eu tenho que chama Escritos de uma Vida. E assim, só pelo nome já mexe muito comigo, sabe? Porque é realmente uma vida inteira dedicada a esse trabalho, dedicada a essa luta, dedicada à escrita também. Aí eu penso, será que daqui a alguns anos, daqui a algumas décadas, eu também vou ter algo nesse sentido também, esses escritos de uma vida que Sueli Carneiro tem hoje?
1: Muito bem, Jaqueline. A gente está chegando no final do programa. Eu queria que você dissesse para os ouvintes como eles fazem para ter acesso aos seus livros, quem quiser comprar, para ler.
0: Tem um site, que é o site, né, o negrasou.com.br, que lá tem um pouco de tudo que a gente conversou aqui também. É possível encontrar e comprar os meus 4 livros que eu tenho até hoje publicados. Tem o Negra Soul, tem o Movendo as Estruturas, tem o Big Gatilho e tem o Pandemia. Então, por esse site, negrasoul.com.br, consegue ter acesso a todos eles e consegue ter acesso também ao festival, que aí é o negrasoul.com.br/festival. E aí, nesse link, tem toda a trajetória do festival também e tem as redes sociais, né, que... Aí eu vou deixar algumas redes aqui.
1: Por favor.
0: Tem a rede social do Instagram do festival, que é Festival de Literatura Negra, _PE, de Pernambuco, né? Então é @Festival de Literatura Negra, _PE. Temos o Instagram do Negra Soul, que é @NegraSoulOficial. E tem o meu próprio Instagram também, pessoa física, por assim dizer, que é o

0: Jaque Fraga Underline. Então, vai ser um prazer contar com vocês em cada uma dessas redes, a gente se comunicar, interagir, e vai ser um prazer ter vocês também como leitores. E aí, tanto pelo Instagram como pelo negreação.com.br, tem acesso às obras e ao trabalho que a gente produz.
1: Jaqueline, muito obrigada pela presença no nosso programa, tá? Então, os ouvintes estão todos convidados para ir para o festival,
0: Convidadíssimas.
1: prestigiar e ver ao vivo aí essa programação maravilhosa que vocês prepararam. Muito obrigada.
0: Eu que agradeço.
1: Este programa foi apresentado por mim, Bárbara Bastos. O roteiro e a produção foram de Joilson Ferreira. Este programa foi gravado no estúdio da Universitária FM com apoio técnico de Alexandre Silva. A edição é de Joilson Ferreira e as redes sociais estão a cargo de Gabriel Tomás, Vitória Ribeiro e Joilson Ferreira. Lembrando que você pode ouvir o nosso programa toda quarta-feira e domingo às 18 horas na 99.9 FM, na região metropolitana do Recife. Para quem está em outras cidades, é só acessar o site radio.ntvru.fpe.br. Além disso, estamos nos melhores agregadores de podcast com o nome Realidades 99.9. Siga nossa página no Instagram, @realidadesufpe. O nosso e-mail é realidades99.9@ufpe.br. E para você que nos ouviu até aqui, muito obrigada e até o próximo programa.
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3: Seis horas e 56 minutos.
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0: 7 horas.
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1: Este Maradona só seria mais estranho se tocasse uma guitarra havaiana. Pepeu Gomes vem fazer essa função aqui no seu, no meu, no nosso Radio Caos.
2: E ele joga bola?
1: Ele joga bola com os novos

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1: 7 horas e 17 minutos.
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3: Última faixa. 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

0: falar. 7:36.
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0: Tudo acaba.

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Meus abracadabras são meras palavras que abrem estradas de ser e pensar. Nas encruzilhadas das horas macabras, escolho palavras para me consolar. Palavras matreiras, pedrinhas abstratas, são ilhas cercadas de sertão e mar. Palavras parentes que complementares, viajam aos pares, sementes no ar. Palavras sereias, palavras vulgares, rabiscos na areia, contas de um colar. Cruzadas, sagradas, secretas, tabus, palavras abjetas, palavras de luz. O som e o sentido, implícito, explícito, dependem do ouvido do destinatário. Um quê de infinito vai subentendido no armário embutido.

0: Lucas Brar, tocou John Williams, a Marcha Imperial.
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2: São Francisco. Pegamos a estrada em direção a São Francisco, o nosso destino final. Tava cedo demais para música, para palavras, até para ouvirmos o vento. Fechei as janelas e botei os pés no painel. Rodamos assim por vários quilômetros, num silêncio que não chegava a ser tão confortável quanto o silêncio dos verdadeiros cúmplices, mas que também não chegava a incomodar como antes. Quando já estávamos na periferia de São Francisco, minha mãe deu uma freada brusca e parou na frente da escadaria de um colégio. Vi um menino sentado na escadaria, com a cabeça baixa, quase no meio das pernas e os pés bem virados para dentro, como se quisesse se dobrar até sumir. Minha mãe apontou para o menino e disse: "Pega a tua câmera, essa foto vai ficar boa."
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4: Prazer estar aqui, curitibando com vocês. Vamos cantar um clássico do Hank Williams, Honky Tonkin, com a sua devida versão em português, Toque Toque. Versão não autorizada, obviamente. Olha, em homenagem ao Tim Maia, dá pra ter um pouco mais de agudo no retorno? Isso, grande Tim Maia, tendia tudo de retorno.
5: Som, som.
4: O eterno retorno. Vamos lá.
5: Vamos nessa.

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0: posição.
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0: O polaco. Antônio Tadeu Wojciech.

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1: Quais são as manchetes, Rodrigo?
2: The Residents, pega Irineu de jeito.
3: A CM pede quebra de sigilo bancário de tio Patinho. Diga, vigarista é preso no aeroporto clandestino com contrabando colombiano. Menores infratores liderados por Peter Pan fazem rebelião na FEBEM.

0: Maia, pegue o copo d'água e põe em cima do teu rádio, ó, infiel.
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Alô, é Gol? Olá, quem é? Olha, qual é? Eli aqui? Ou da Ciclane?

0: Taxistas. Taxistas sempre sabem aonde ir a qualquer hora.
1: Cérebro, o que você quer fazer esta noite?
2: A mesma coisa que fazemos todas as noites, Pink. Tentar conquistar o mundo.

0: aqui. Não! AKKK não acha graça em humor negro.
1: Autoridade achou engraçado qualquer coisa. Humor

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0: 8 horas e 34 minutos.
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3: 99 graus.
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1: Eu quero pintar uma tela em branco. 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É a coisa mais difícil do mundo. 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
2: Eu...

espaço lá fora. Há muito espaço no mundo. Há muito espaço em cima. Há muito espaço no fundo. Há muito espaço no bolso. Há muito espaço na mala. Há muito espaço na sala. Há muito espaço no quarto. Há muito espaço no quintal. Há muito espaço pro bem. Há muito espaço pro mal. Há muito espaço no canto. Há muito espaço no meio. Há muito espaço pro lindo. Há muito espaço pro feio. Mas em breve, todos mudaremos para uma casa menor. Há muito espaço no ar. Há muito espaço no chão. Há muito espaço pro louco. Há muito espaço pro são. 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

0: Se eu quiser falar com Deus, tenho que abaixar a crista, tenho que seguir à risca o que o Gil nos ensinou. Tenho que aguardar na lista minha vez, minha audiência, uma vaca de paciência ruminando meus pecados. Quando chegar minha vez, tenho que soltar o grito, pois daqui ao infinito Deus não vai me escutar. 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
1: Ai, um beijo meu. Reinaldo, Jardim aqui no Rádio Caos, um beijo para ele.

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2: 8:52. 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
1: Olá, o Som Brasilis de hoje apresenta o talento da cantora e compositora acriana Duda Modesto.

Duda Modesto nasceu em 1992, em Rio Branco, e começou a carreira interpretando clássicos do blues e do rock em bares da cidade. Dando os primeiros passos na composição própria, a cantora estreou em 2022 com um EP homônimo, que lhe abriu portas para a participação nos primeiros festivais e garantiu à artista o primeiro lugar em um concurso regional na categoria autoral. Nesta época, as canções de Duda Modesto misturavam rock com MPB contemporânea e chamaram a atenção da crítica especializada. Em 2024, Duda Modesto lançou o single Vapor, que enveredava pelas sonoridades eletrônicas e se tornou um destaque na playlist Virais de Rio Branco no Spotify. No mesmo ano, a cantora lançou o EP Eu Também Sou do Acre, trazendo releituras de músicas de artistas do estado, como Los Porongas e Os Discordantes. E para coroar esse ano de realizações, o videoclipe do single Pressa Safada foi o único da região norte selecionado para o 12º Festival Curta Brasília de Cinema.

alçando voos maiores, Duda Modesto lançou em 2025 uma campanha de financiamento coletivo que bancou sua primeira turnê independente, projetando sua carreira fora do cenário regional. Com uma sonoridade bem contemporânea que mistura pop, rock, MPB e elementos da música eletrônica, a cantora tem se destacado com composições cheias de personalidade e já é considerada um dos nomes mais promissores da região norte. E agora, para fechar este Som Brasilis, que teve locução de Marluce Ribeiro, produção de Wilton Rodrigues e trabalhos técnicos de Eduardo Brito, vamos ouvir Esparramar, single lançado em 2025 pela cantora e compositora acriana

0: 9 horas.
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Boa noite, estimados ouvintes. Estamos começando mais um programa Fim de Noite Especial pela Rádio Universitária FM, a nossa rádio pública. Eu sou Felipe Novaes na apresentação.